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Alô, você! Boa noite, turma! Tá começando o Esquenta Mais Insano do seu sábado. Se prepara, porque o som vai bater forte, a energia tá lá no alto e a noite só tá começando. Eu sou a Angel e você tá no Curte Aí, o rolê mais quente do rádio, hein? Aumenta esse volume, porque daqui até as 2 da manhã é só hit atrás de hit. Tá começando o programa Curte Aí.

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2: E você, já tá sentindo o clima? Aqui não tem pausa, hein? O som segue pesado, os hits estão estourando e a vibe tá daquele jeito. Você está no Curte Aí. E vamos juntos até as 2 da madrugada. Chama geral, porque isso aqui já virou festa. Música.

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2: De volta com a melhor programação do seu final de semana. Só música boa, sequência que não deixa ninguém parado. Esse é o programa Curte Aí, até às 2 da madrugada.

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7: Agora a gente entra naquele modo madrugada sem limites. O Curte Aí segue entregando hit atrás de hit, sem dar pausa. Se prepara, porque agora o som fica ainda mais pesado. Cola comigo, Angel na comunicação. Vamos juntos até as 2 da madrugada.

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0: 1h28.
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uma salva de palmas pra minha música inspiradora, gente. Contar pra vocês a história dessa música. A gente tava na nossa lua de mel, gostosa, em Maldivas. Daí eu olhei aquele mar azul bebê lindo. Olhei pra essa mulher que ela é um monumento, né, gente? É um monumento. Eu falei, eu preciso escrever uma música, eu preciso registrar esse momento. Daí eu sentei na beira do mar com o violão. E ficou mais ou menos assim, ó.

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1: 1:48.
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3: Gente, obrigada pela audiência, obrigada por ficar com a gente no Curte Aí. Semana que vem eu tô de volta a partir das 9 da noite pra, é claro, fazer o aquecimento da sua balada. Desejo a todos um ótimo domingo em família. A gente se encontra segunda-feira, 8 da manhã, aqui na programação da Rádio Delta FM. Uma ótima noite pra vocês, curtam com responsabilidade e até lá.

0: curte aí o seu final de semana e até o próximo sábado. Até lá!
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2: Faltando 2 minutos para as 2.
3: A Delta FM agradece a você, ouvinte, pela companhia ao longo deste dia. Logo mais, estaremos juntos para um novo dia. 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Boa noite!

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5: Cumprimento e saúdo a todos que já estão a nos prestigiar, sintonizados nesta emissora parceira dos Serranos, nossa Rádio do Coração. É o Encontro com os Serranos que já está com vocês, sendo que hoje, final de mês, teremos a Tertúlia Serrana, um programa eminentemente musical, rodando obras dos Serranos e de um artista ou de um grupo musical especialmente convidado para estar conosco. 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
5: Meus ouvintes, o grupo que escolhi para tocar e cantar conosco nesse palco imaginário da Tertúlia Serrana tem sua sede no Paraná. Chama-se Grupo Minuano, um conjunto musical de grande valor e de grande projeção em nosso meio musical do Sul. Abrindo a parte musical, o Grupo Minuano executa a música Ninguém Vê os Tombos Que Eu Caio, tendo a participação do colega Gaúcho da Fronteira. E depois os serranos interpretam Namoro de Sítio. Vai lá, Ganso!
13: Vai, che, bacudo velho! Eu que sou da fronteira, me lembro do Grupo Minuano, do compadre Yé, quando estavam começando a ensaiar, rapaz!
14: Mas eram bem postes, animados!

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0: Rodamos com o grupo Minuano, Ninguém Vê os Tombos Que Eu Caio, obra composta por Criolo Batista e depois de minha autoria, Edson Dutra, com os Serranos, um de nossos sucessos, Namoro de Sítio. Breve intervalo e logo estaremos com vocês. Até já, meus prezados ouvintes.
1: Seis e treze.
2: Delta FM, temperatura 13 graus.
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0: todos vocês, queridos ouvintes, com o programa Encontro com os Serranos. 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
0: 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Regressando com o programa na nossa tertúlia serrana, chamamos novamente o famoso grupo Minuano para cantar conosco. Eles interpretam Gritos do Gaiteiro, obra composta de Sidenor Bittencourt Ramos, o Cid, e depois os serranos executam o medley de Chão Batido e Rancho de Beira de Estrada, gravadas essas músicas ao vivo. Vai lá, Ganso!

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0: Rodamos com o grupo minuano Gritos do Gaiteiro, composição de Sidnor Ramos, o Cid. E em seguida, os serranos interpretaram gravações ao vivo as músicas de Chão Batido, de João Alberto Preto, Agnoleto e do Pedro Neves, e Rancho de Beira de Estrada, de minha autoria, Edson Dutra. Pequena interrupção quando ouviremos as mensagens dos apoiadores do programa e logo voltaremos com todos vocês, com muita música em nossa tertúlia serrana. Hoje tendo como convidados para atuarem com os serranos os queridos talentosos colegas e amigos do Grupo Minuano do Paraná.
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3: 6:30.
4: Delta FM, temperatura 13 graus.
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0: 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Regressando com o nosso encontro, a agradabilíssima companhia dos nossos fãs e amigos por essa que é a sua rádio favorita, sua rádio do coração. 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
0: 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Novamente com vocês, dando prosseguimento, rodaremos duas músicas do Grupo Minuano. O Casamento da Doralice, composta pelos irmãos Bertucci e também por Adenir Seifert, na parte da letra.
3: e como segunda obra, Te Amo, Guria, composição de Sidenor Ramos, o Cid. Para encerrar o bloco, os serranos interpretarão a milonga Esta Saudade, composta por Everson Maré. Vai lá, Ganso!

0: Ouvimos com o grupo Minuano a clássica Casamento da Doralice e depois Te Amo, Guria. Com os Serranos rodamos Esta Saudade. Breve pausa e logo voltaremos com o programa. Até já!
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2: Delta FM, temperatura 13 graus.
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0: De volta com o nosso encontro sob o prestígio da companhia de todos os nossos queridos ouvintes. 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Meus amigos, retorno com o programa. E o Grupo Minuano sobe mais uma vez nesse palco imaginário da nossa tertúlia serrana para cantar a música Vida de Peão, composição de Jefferson Gamin, o Bacudo. E ainda eles cantam outra, cujo título é O Garrafão, música composta por Antônio Marques e Carlos Marques. Encerrando o bloco, os serranos tocam e cantam Domador Apaixonado, composição de minha autoria e Arabi Rodrigues. Vai lá, Ganso!

0: Caros ouvintes, rodamos com o grupo Minuano as músicas Vida de Peão e O Garrafão. Encerrando o bloco, os serranos tocaram e cantaram a vaneira Domador Apaixonado. Breve intervalo e logo estaremos de volta. E peço, com todo respeito, permaneçam conosco. É uma honra tê-los na audiência.
1: Delta FM, temperatura 12 graus.
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4: O programa Encontro com Serranos volta à audiência de todos que nos prestigiam com essa amável sintonia. 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
2: Senhoras e senhores, vocês estão acompanhando o programa Encontro com os Serranos, na faceta de final de mês, Tertúlia Serrana, quando nós convidamos um grupo ou um artista para que suba num palco imaginário e, juntamente conosco, brindarmos com músicas bonitas todos que nos prestigiam. Hoje, como já estamos fazendo, é o Grupo Minuano, famoso grupo do Paraná, que toca e canta agora o Tchamamê. É isso, Tchê, composição de Elton Saldanha. E depois os Serranos vêm com duas obras. Inverno Serrano, composta por mim, Edson Dutra e João Francisco Becker, e Bailes dos Serranos, igualmente composta por mim, Edson Dutra. Vai lá, Ganso!

0: do Serrero?
1: Ah, não, mãe, vem sozinho, tu não vai.
2: Ô, sim, me larga, me larga.
1: Não, não, não, eu vou junto, mulher, vem, para lá.
2: Te vira aí, te vira.
1: Onde é que tá minhas bombachas e minhas cuecas?
2: Já te falei, me larga, te vira aí e eu vou pra lá. E ó, vou te dizer uma coisa.
1: O quê?
2: Quando eu estiver lá na frente do palco olhando aqueles meninos lindos, tá, faz de conta que não me conhece.
1: Não mesmo, eu vou junto lá.
2: Não, eu quero ficar lá olhando aquele louro alto, Daniel Hack. Eu quero olhar aquele, o cabeludo, aquele de olho azul, o Madruga. Sabe? Sabia que eu sou amiga dele?
1: Tu é amiga dele?
2: É, como
1: é que é sua amizade?
2: Eu sou amiga no Face.
1: Ah, que Face?
2: É, sim. Eu também gosto muito da voz do Pipo, sabe? Do Alex, aquele catarina que adora camarão. Sabia? Sim, ele adora camarão.

0: Rodamos a todos que nos acompanham com o Grupo Minuano a música É Isso, Tchê. E na sequência, os serranos cantaram o bugio Inverno Serrano e o shot Bailes dos Serranos. Breve pausa e logo voltaremos.
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4: Sete e 16.
2: Delta FM, temperatura 12 graus.
0: Voltando à agradável companhia dos nossos fãs e amigos com o programa Encontro com os Serranos. 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
0: Regresso com a nossa tertúlia serrana para anunciar mais duas músicas de nossos convidados de hoje. O famoso grupo Minuano, que interpreta o lindo bugio Grongueiro, composto por Anomar Danúbio Vieira e Carlos Madruga. E como segunda música, Trancão de Livramento, obra de autoria de Iberê Martins, Leandro Sefrim e Márcio Correia, em gravação ao vivo. Em sequência, os serranos tocam e cantam Nos Varzedos da Fronteira, já um clássico do nosso cancioneiro, da nossa obra musical, regravação dos serranos. Música composta por Mano Missioneiro e Nilton Ferreira. Vai lá, Ganso!

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0: Rodamos com o grupo Minuano, o Bugio Grongueiro e ainda Trancão de Livramento. E depois com os Serranos, em recente sucesso em nossa carreira, Nos Varzedos da Fronteira. Com essas músicas estamos por encerrar nossa edição de hoje. Daí expressar minha gratidão a todos que nos acompanharam e também às empresas que anunciam localmente e às nossas parceiras por aqui. São elas. 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
0: 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Meus nobres e prestigiados ouvintes, ratifico minha gratidão a vocês. Agradeço ao amigo Ganso e a Deus, o grande arquiteto do universo, pelas bênçãos que nos tem dado ao longo da vida. Ele representa a maior segurança na minha vida pessoal e nas minhas profissões. Que ele igualmente os proteja e ilumine. Até a próxima semana, gauchada do meu Rio Grande, do meu Brasil e, por que não dizer, do meu mundo também. Baita abraço!
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6: 7:30.
7: Delta FM, temperatura 12 graus.
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11: O Campo Notícia começa agora com os assuntos que passam pelo campo e chegam até a rotina de quem produz. Eu sou Rejane Costa e a partir de agora a gente acompanha notícias, serviço e informação para entender o agronegócio da semana. Uma produção da Agroeffect em parceria com a RádioSul.net, com apoio de Sindag, o Sindicato Nacional da Aviação Agrícola, BASF, soluções para a agricultura juntos pelo seu legado, e Senar, conhecimento que movimenta o agro. Fica com a gente, o programa está no ar. Música.
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11: Leilão de Petro negocia quase 120 mil toneladas de arroz em casca. Trigo pode ganhar até 423 quilos por hectare com manejo fisiológico em ano de El Niño. Contratos agrários demandam checagem jurídica e ambiental antes da assinatura. Centro de Inovação em Olivicultura busca fortalecer produção de azeite no Rio Grande do Sul. Ampliação de modalidades impulsiona mercado do cavalo crioulo. Bubalinocultores levarão dinâmica de campo para Mega Leite 2026. Homologação da raça berganês amplia opções para a produção de carne ovina no país. Fenagen 2026 é lançada em Pelotas com foco em genética e produção animal. Ao longo do programa, você também acompanha as cotações do mercado agropecuário, a previsão do tempo e a agenda com eventos do setor. O Campo e Notícias chega até você graças à força de uma rede que pulsa junto com o agro. Estão conosco as rádios Cotricel de São Cepé, Rosário de Serafina Correia, Planeta de Miraguaí, Tapense de Tapes, Cidade de Cruz Alta, Metropolitana de Canoas, Itapuã de Viamão, Sananduva de Sananduva. Obrigada a cada emissora que nos ajuda a levar a voz do campo cada vez mais longe.
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11: A próxima semana deve manter temperaturas baixas, sem grandes variações no Rio Grande do Sul. Neste sábado e domingo, o deslocamento de um novo sistema de baixa pressão pode trazer instabilidade para regiões pontuais, com chuva principalmente na metade norte. Na metade sul, a tendência é de aumento gradual da nebulosidade, com chuva fraca apenas em pontos isolados. Entre segunda e quarta-feira, uma massa de ar frio e seco volta a deixar o tempo estável em praticamente todo o estado, com temperaturas em leve queda e sem chuva significativa. Os acumulados devem variar entre 0 e 20 milímetros ao longo da semana. Na metade sul, não são esperados volumes significativos.
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11: O arroz teve nova rodada de apoio à comercialização com o leilão de Petro realizado pela Conab. A operação negociou quase 120 mil toneladas em casca e somou mais de 21 milhões de reais. Quem traz a leitura é Arthur Chagas.
6: O leilão de prêmio equalizador pago ao produtor rural e ou à sua cooperativa, o PEPRO, realizado pela Companhia Nacional de Abastecimento, a Conab, negociou cerca de 119.700 toneladas de arroz em casca. O volume representa parte das mais de 144 mil toneladas ofertadas e somou pouco mais de 21 milhões de reais nos dois lotes comercializados. O presidente da Federação das Associações de Arrozeiros do Rio Grande do Sul, a FederArroz, Denis Dias Nunes, avaliou o resultado como positivo para o setor arrozeiro gaúcho. Segundo ele, o índice de comercialização ficou entre os melhores já registrados em leilões do tipo e contou com a participação de diferentes regiões produtoras do estado.
13: A princípio, foi um dos leilões que a gente mais atingiu o percentual de venda de prêmio, né? É importante para o mercado porque nós conseguimos coar e ainda se beneficiar aí com o preço. E aqui eu friso sempre, né? Que a gente sabe que esse não é um preço ideal, mas é o preço melhor que temos no mercado hoje. Há algumas críticas de que desregulou o mercado, tem sempre os críticos que dizem que ele meio que atrapalhou o mercado interno, mas ele tem seu objetivo para o futuro, né? Que é escoar a produção, escoar os estoques altos aqui dentro, principalmente do Rio Grande do Sul.
6: Nunes destacou que a zona sul do Rio Grande do Sul apresentou ágil nas negociações, reflexo da expectativa do setor em relação ao Petro como alternativa para garantir o escoamento da produção e o acesso ao prêmio. Da agência AgroEffective, Arthur Chagas.
11: Obrigada, Arthur. E a FederArroz divulgou nota à sociedade defendendo o tratamento diferenciado da União aos produtores rurais gaúchos. A entidade relaciona o pedido à crise enfrentada pelo setor agrícola no Rio Grande do Sul, com endividamento, custos elevados, dificuldades de crédito, juros altos, preços incompatíveis e concorrência com produtos importados. A federação também cita os eventos climáticos dos últimos 5 anos como fator de perda de renda e capacidade produtiva no campo. No documento, o presidente Denis Dias Nunes afirma que a manutenção dos produtores na atividade depende de medidas concretas do poder público. A FEDERARROZ também acompanha o projeto de lei 5.122, que prevê linha especial de financiamento para produtores rurais. A preparação da próxima abertura oficial da colheita do arroz e grãos em terras baixas já começou nas áreas da Embrapa Clima Temperado em Capão do Leão. As vitrines tecnológicas e a lavoura Breno Prates receberam sementes de forrageiras que vão ajudar a proteger o solo para a safra apresentada no evento de 16 a 18 de fevereiro de 2027. Segundo o diretor técnico da FEDERARROZ, André Matos, o uso de coberturas de inverno contribui para preservar a qualidade biológica e química da terra. Neste ano, foram semeados mix de forrageiras e sementes de trevo com apoio das empresas PGW e Raix. Em ano de El Niño, o trigo pode sentir no campo os efeitos da chuva irregular e das oscilações de temperatura. Tecnologias de manejo fisiológico podem ajudar a preservar o potencial produtivo e gerar ganhos de até 423 quilos por hectare. Quem explica é Nestor Tipa Júnior.
14: A implantação da safra de trigo começa em um cenário de maior atenção ao clima, com produtores ajustando o planejamento desde o início do ciclo. A expectativa de um El Niño mais intenso amplia o cuidado com períodos de chuva concentrada, janelas de restrição hídrica e oscilações de temperatura, fatores que interferem diretamente no estabelecimento da cultura e no perfilhamento. Para o responsável pelas operações da LCD Plant Brasil, Felipe Sulzbach, a irregularidade climática reforça a necessidade de preparar a planta antes dos períodos mais críticos. Segundo ele, as lavouras que conseguem manter melhor equilíbrio fisiológico tendem a apresentar desenvolvimento mais uniforme e maior capacidade de sustentar o enchimento de grãos ao longo do ciclo. O executivo observa que o produtor tem adotado uma postura mais preventiva diante das últimas safras.
15: O cenário climático já entra no planejamento desde o início. O trigo sente bastante a combinação de chuva concentrada, restrição hídrica e variações de temperatura, principalmente nas fases que definem o potencial produtivo.
14: Nas áreas acompanhadas pela empresa, a resposta das lavouras tratadas aparece principalmente vigor inicial, emergência mais uniforme e maior estabilidade durante o ciclo. Conforme Sulzbach, esse comportamento ganha peso em anos de maior pressão climática, quando a regularidade de desenvolvimento passa a ser decisiva para reduzir perdas. Da agência AgroEffective, Nestor Tipa Júnior.
11: Obrigada, Nestor. A moagem de trigo no Brasil somou 13.275.000 toneladas em 2025, segundo pesquisa da Abitrigo. O volume representa alta de 0,6% em relação ao ano anterior. O levantamento também aponta maior uso de capacidade instalada, com taxa média de 76,6%. Segundo a entidade, o resultado mostra expansão, diversificação da oferta e avanço da eficiência nos moinhos brasileiros. 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Antes de assinar um contrato agrário, a análise do imóvel rural precisa ir além do valor do negócio. Falhas na checagem jurídica ambiental podem gerar prejuízos, disputas na justiça e até rescisão de arrendamentos e parcerias. Quem esclarece é Arthur Chagas.
16: Decisões judiciais recentes envolvendo contratos de arrendamento rural reacendem a atenção sobre a necessidade de análise prévia da situação jurídica e ambiental dos imóveis antes da assinatura do contrato. O tema é analisado pelo advogado da HBS Advogados, Roberto Bastos Guidino, que aponta riscos ligados à perda de propriedade, embargos ambientais e rescisão contratual.
17: A adoção de medidas preventivas e a realização de análises criteriosas são consideradas fundamentais para reduzir riscos, preservar a segurança jurídica e permitir que o foco principal permaneça na produção rural.
16: Entre os modelos previstos pela legislação agrária brasileira, destacam-se os contratos de arrendamento de parceria rural. Guigino explica que o arrendamento funciona, em essência, como uma espécie de aluguel de terra, enquanto a parceria estabelece uma relação semelhante a uma sociedade, com divisão de riscos e resultados entre as partes. De acordo com o especialista, a elaboração adequada desses contratos é necessária para evitar conflitos e assegurar previsibilidade às partes envolvidas. Além da redação contratual, outro aspecto considerado essencial é a realização de diligências prévias, tanto pelo proprietário quanto pelo arrendatário ou parceiro outorgado. A análise documental do imóvel e das condições jurídicas das partes pode evitar prejuízos significativos em contratos que muitas vezes envolvem investimentos elevados e relações de longa duração. Da agência AgroEffective, Arthur Chagas.
11: Obrigada, Arthur. A Farsul empossou sua nova diretoria durante cerimônia realizada em Porto Alegre, no mesmo dia em que completou 99 anos de fundação. O engenheiro agrônomo e produtor rural Domingos Velho Lopes assumiu a presidência da entidade para o quadriênio 2026-2029. Em seu discurso, ele defendeu segurança jurídica, direitos de propriedade, livre iniciativa e união do setor diante dos desafios climáticos, econômicos e produtivos do Rio Grande do Sul. Mais de 2 mil agricultores familiares, produtores de tabaco, participaram de mobilização organizada pela FETAG em Santa Cruz do Sul. O ato reuniu lideranças sindicais, entidades e parlamentares em defesa de preços justos, renda digna e valorização da produção gaúcha. A entidade aponta preocupação com a comercialização mais lenta, a queda nos valores pagos e os impactos sobre as famílias sumicultoras. Como encaminhamento, serão realizadas reuniões com empresas para tratar de pontos ligados à compra e à classificação do tabaco. A olivicultura gaúcha ganha um novo espaço para pesquisa, tecnologia e troca entre campo e ciência. A proposta é apoiar produtores, aumentar a produtividade dos olivais e dar mais força à produção de azeites no Rio Grande do Sul. Quem traz as informações é Arthur Chagas.
16: Após a assinatura de um protocolo para a criação de um Centro de Referência em Pesquisa, Desenvolvimento e Inovação da Olivicultura do Rio Grande do Sul, a expectativa é que a iniciativa comece a funcionar em breve. O centro é uma parceria do Instituto Brasileiro de Olivicultura, o IBROLIVA, com as Universidades Federal de Santa Maria, Federal de Pelotas, Federal de Ciências da Saúde de Porto Alegre, Secretaria de Inovação, Ciência e Tecnologia do Estado, Secretaria da Agricultura, Pecuária e Produção Sustentável e Irrigação e também produtores ligados ao Ibra Oliva. O presidente do Ibra Oliva, Flávio Obino Filho, defendeu o fortalecimento dos investimentos em pesquisa como caminho para consolidar a produção brasileira de azeite de oliva. O dirigente reitera que o setor precisa ampliar o conhecimento técnico para garantir regularidade e crescimento da produção nacional. Já o diretor da Agência de Inovação Inova da Universidade Federal de Ciências da Saúde de Porto Alegre, Hélio Leães Rey, afirma tratar-se de uma iniciativa estratégica entre universidades, governo e setor produtivo para fortalecer a cadeia da oliva que já coloca o Rio Grande do Sul como referência nacional na produção de azeite de oliva de alta qualidade.
18: A partir da ciência que nós vamos conseguir transformar os desafios existentes na cadeia em oportunidades e com isso gerando conhecimento, inovação e desenvolvimento econômico.
16: Da agência AgroEffective, Arthur Chagas.
11: Obrigada, Arthur. O quarto Fórum de Vitivinicultura da Campanha Gaúcha encerrou em Dom Pedrito com debates sobre enologia de precisão, vitivinicultura de precisão e valorização da produção regional. A programação ocorreu no campus da Unipampa e reuniu o público em palestras, debates e no almoço harmonizado de encerramento. Entre os temas, estiveram o uso de ferramentas técnicas para interpretar diferentes terroirs brasileiros e a aplicação de dados e tecnologias no manejo dos vinhedos. Segundo o professor da Unipampa, Wellington Cunha, o evento teve casa cheia e confirmou o interesse pela vitivinicultura da Campanha Gaúcha. No encerramento, aproximou vinhos tintos experimentais da universidade e o assado tradicional da região.
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11: Arroz em casca, preço médio de R$ 58,66 a saca de 50 quilos. Feijão, preço médio de R$ 181,67 a saca de 60 quilos. Milho, preço médio de R$ 58,76 a saca de 60 quilos. Soja, preço médio de R$ 115,52 a saca de 60 quilos. Trigo, preço médio de R$ 64,24 a saca de 60 quilos. A gente faz uma pausa rápida e volta em seguida. Daqui a pouco, o Campo Notícia retorna com novos temas da produção e do mercado. Fica com a gente.
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20: 7:49.
7: Delta FM, temperatura 12 graus.
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11: O Campo Notícia está de volta. Neste bloco, a gente segue com os temas que movimentam a produção, o mercado e as entidades do agronegócio. Produção da Agroeffect em parceria com a Radiosul.net, com apoio de Sindag, o Sindicato Nacional da Aviação Agrícola, BASF, Soluções para a Agricultura Juntos pelo seu legado, e Senar, conhecimento que movimenta o agro. Vamos em frente. 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Nosso agradecimento a todas as emissoras que conectam o campo às comunidades do interior.
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11: Boi para abate, preço médio de R$ 11,90 o quilo vivo. Búfalo, preço médio de R$ 9,73 o quilo vivo. Cordeiro para abate, preço médio de R$ 13,33 o quilo vivo. Suíno tipo carne, preço médio de R$ 6,33 o quilo vivo. E a vaca para abate, preço médio de R$ 10,62 o quilo vivo.
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11: O mercado do boi gordo abriu esta quarta-feira com valorização em São Paulo, segundo a análise da Scott Consultoria. A cotação do boi gordo e do boi China subiu R$ 2,00 por arroba, enquanto vaca e novilha ficaram estáveis. O movimento foi influenciado pela menor oferta de animais para abate e pela manutenção da demanda dos frigoríficos. No Pará, Marabá e Redenção tiveram estabilidade, enquanto Paragominas registrou alta para boi gordo e boi China. No noroeste do Paraná, a vaca recuou R$ 2,00 por arroba, com boi gordo e novilha estáveis. Pelotas já se prepara para receber uma feira voltada à genética e à produção animal. A FenaGen 2026 foi lançada com uma programação que terá julgamentos, exposições, leilões, painéis e atividades técnicas. Quem apresenta os detalhes é Nestor Tipa Júnior.
22: A terceira edição da Feira Nacional de Genética Promebo, a FenaGen, foi lançada em Pelotas durante o café da manhã realizado na sede da Associação Nacional Red Bull Colares, ANC. O encontro reuniu representantes de entidades, produtores, lideranças e profissionais ligados à pecuária para apresentar as primeiras informações sobre a edição deste ano. Promovida pela ANC, a feira será realizada de 1º a 4 de julho no Parque da Associação Rural de Pelotas. A programação deverá incluir julgamentos, exposições, palestras, encontros técnicos, leilões e painéis, além de ações voltadas à difusão de tecnologias aplicadas à pecuária. O presidente da ANC, Joaquim Villegas, afirmou que a realização da FENAGEM ocorre no ano que a entidade completa 120 anos de atuação. Ele lembrou que a feira foi criada em 2024, inicialmente para marcar os 50 anos do Programa de Melhoramento de Bovinos de Carne Promebo, e teve o formato mantido a partir da avaliação dos criadores.
0: A FENAGEM é uma feira muito técnica, onde os animais participam todos avaliando

0: A terceira edição da FenaGen tem o patrocínio de Banrisul e Sicredi. A programação completa será divulgada pela organização nos próximos dias. Da agência AgroEffective, Nestor Tipa Júnior.
1: Obrigada, Nestor. A exposição especial de outono uruguaiana premiou exemplares das raças Hereford e Braford no Parque Agrícola e Pastoril. Na Argola, os grandes campeões passaram por criatórios de Uruguaiana, Antônio Prado e Bom Jesus. Entre os destaques, a cabanha Touro Passo levou o título de grande campeã Hereford PO, enquanto a estância Anjo da Guarda conquistou a Suprema Pool Hereford Fêmea e o grande campeão Braford Macho. A cabanha Bortoloso venceu com o grande campeão Pool Hereford Macho e a estância Nova Aurora ficou com a grande campeã Braford Fêmea. Nos rústicos, também houve premiação para lotes e animais individuais, com destaque para a cabanha de Uruguaiana, Alegrete e São Gabriel. O Rio Grande do Sul já recebeu 103 mil declarações anuais de rebanho, o que representa quase 30% do total esperado para este ano. A atualização cadastral junto à Secretaria da Agricultura é obrigatória para produtores rurais que possuem animais. O prazo começou em abril e segue até 30 de junho. A declaração pode ser feita pela internet, pelo produtor online ou presencialmente nas unidades da Defesa Agropecuária. Uma nova raça ovina passa a ter reconhecimento oficial e regras próprias de seleção no país. A Berganês, homologada pela Arco em Pernambuco, abre mais uma alternativa para a produção de carne ovina. Quem detalha é Arthur Chagas.
2: A homologação da raça Berganês durante a Capri Show em Dormentes, Pernambuco, abre uma nova etapa para a seleção genética de ovinos voltados à produção de carne no Brasil. Com o reconhecimento oficial pela Associação Brasileira de Criadores de Ovinos, a ARCO, a raça passa a ter padrão racial definido, livro genealógico próprio e regras específicas para registro, identificação e reprodução dos animais. O presidente da ARCO, Edmundo Gressler, destaca que a oficialização permite iniciar um trabalho técnico de acompanhamento da raça Berganês.
3: Inicia-se então, né, uma etapa agora de registro, de seleção, de controle de gerações desta nova raça para futuramente ela já ingressar na parte de pedigree. Né? É uma raça especializada em produção de carne, de um cruzamento de Bergamácia com Santa Inês.
2: O dirigente ressalta ainda a capacidade de adaptação da raça berganesa a diferentes regiões do país. Embora tenha forte aptidão para o Nordeste, a berganês também pode apresentar bom desempenho no Sul, especialmente no Rio Grande do Sul, por desenvolver uma lanugem de proteção herdada da Bergamácia, característica que favorece a adaptação aos períodos de frio. Gressler afirma que a raça pode contribuir tanto para a produção comercial quanto para cruzamentos industriais. Da agência AgroEffective, Arthur Chagas.
1: Obrigada, Arthur. 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A participação da Associação Brasileira de Proteína Animal na Cial China terminou com perspectiva positiva para exportadores brasileiros no mercado asiático. Segundo o levantamento junto às empresas participantes, os contatos feitos na feira devem gerar US$45.500.000 em negócios nos próximos 12 meses. Durante os 3 dias do evento em Xangai, os negócios concretizados somaram US$3.250.000. A ação foi realizada em parceria com a Apex Brasil e terá sequência com a agenda em Pequim. Os búfalos vão ganhar espaço com atividades de campo, degustação e programação técnica na Mega Leite 2026. A participação organizada pela ABCB terá pavilhão com 50 argolas e ações voltadas a criadores, estudantes e visitantes em Belo Horizonte. Quem chega com as informações é Nestor Tipa Júnior.
0: A Associação Brasileira de Criadores de Búfalos, ABCB, levará uma dinâmica prática ligada à rotina da criação para a 21ª edição da Mega Leite, que será realizada entre 2 e 6 de junho no Parque da Gameleira, em Belo Horizonte. A participação terá área de recepção ao público, encontros com representantes da cadeia produtiva e degustação de produtos de origem bubalina. O pavilhão também contará com 50 argolas disponíveis para os animais, ampliando a presença dos búfalos na exposição. Neste ano, a principal novidade será uma atividade prática no pavilhão, voltada a criadores e estudantes. A proposta é apresentar situações ligadas à realidade no campo e aproximar o público de aspectos técnicos da criação. Para o presidente da ABCB, Simon Rias, a Mega Leite permite ampliar a troca de informações entre criadores, técnicos e consumidores. Segundo o superintendente executivo da Associação Brasileira dos Criadores de Girolando, entidade organizadora da feira, Celso Menezes, a atividade tem a participação crescente na produção de leite no país.
4: Hoje, os búfalos têm aproximadamente 2 milhões de cabeças no Brasil, sendo que mais de 200 mil cabeças hoje destinadas à pecuária leiteira.
0: Menezes também destaca as características do leite de búfalo e o interesse da indústria nos derivados, dizendo que possui de 50 a 60% mais sólidos do que o leite bovino, além de teores maiores de fósforo e cálcio. Da agência AgroEffective, Nestor Tipa Júnior.
1: Obrigada, Nestor. E a 21ª Mega Leite deve movimentar cerca de R$400 milhões em negócios durante 5 dias de programação em Belo Horizonte. A estimativa representa alta de aproximadamente 33% em relação ao ano passado. Segundo a organização, o avanço é puxado pelo mercado de animais de alto valor genético e pela ampliação da agenda de leilões. Neste ano, serão 12 remates oficiais e cerca de 1.400 bovinos de diferentes raças no Parque da Gameleira. Uma fêmea Angus da cabanha São Bibiano de Uruguaiana foi vendida para pecuaristas de Portugal durante remate comemorativo aos 100 anos do criatório. A novilha São Bibiano Elizabeth II foi arrematada pela Agri Angus do município português de Tomar por R$ 153 mil. Reais. A negociação é considerada inédita em leilões de Angus no Brasil e ocorre em meio ao interesse europeu por genética desenvolvida no sul do país. Ao todo, o remate de 21 fêmeas movimentou R$ 717 mil. Reais. O cavalo crioulo amplia sua presença nas pistas e movimenta novos perfis de participantes. Modalidades como freio do proprietário, freio jovem e outras disputas ajudam a aproximar criadores, famílias e proprietários do mercado. Quem contextualiza é Nestor Tipa Júnior.
0: O mercado do cavalo crioulo segue em expansão, impulsionado pela ampliação das modalidades esportivas e pela maior participação de proprietários em provas da raça. A avaliação é do leiloeiro, diretor da Trajano Silva Remates, Marcelo Silva, que vê continuidade no crescimento, embora em um ritmo mais moderado, até meados de 2027. Entre os fatores que sustentam esse movimento, Silva destaca a ampliação de provas como freio do proprietário, freio jovem e outras modalidades voltadas a diferentes perfis de competidores. Na avaliação do leiloeiro, esse processo abriu espaço para novos participantes e ajudou a ampliar a base de usuários do cavalo crioulo.
5: E essas provas, todas elas mais voltadas aos proprietários, isso fez com que a raça tivesse uma capilarização muitíssimo importante.
0: A expansão também aparece na presença de compradores interessados de outros países. Durante a FIC em Montevidéu, no Uruguai, Silva relata ter observado participantes do Chile, Paraguai, Argentina, Brasil e México, além dos próprios uruguaios. Segundo ele, o cavalo crioulo já não se restringe aos 3 mercados tradicionais da raça na América do Sul. Apesar da leitura positiva, o leiloeiro pondera que o cenário econômico, as eleições e a proximidade de grandes eventos esportivos internacionais podem reduzir a velocidade dos negócios no curto prazo. Para ele, o crescimento deve continuar, mas de forma mais gradual. Da agência AgroEffective, Nestor Tipa Júnior.
1: Obrigada, Nestor. A gente para um pouquinho e volta na sequência. Daqui a pouco tem mais informação do agro e os assuntos que entram na conta de quem vive o campo. O programa volta já.
6: Delta FM, temperatura 12 graus. 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
1: Está começando mais um bloco do Campo Notícia. A partir de agora, a gente traz novos destaques da semana e segue com informação direta para o produtor. Produção da AgroEffect em parceria com a RádioSul.net, com apoio de Sindag, o Sindicato Nacional da Aviação Agrícola, BASF, Soluções para a Agricultura Juntos pelo seu legado, e Senar, conhecimento que movimenta o agro. Acompanhe com a gente. O Campo Notícias circula com a força de uma rede que respira o agro e acredita no interior do Brasil. Poatã de São José do Ouro, Fandango de Cachoeira do Sul, Soledade de Soledade, Cidade de Cacique Doble, Integração de Restinga Seca, CN7 de Tapejara, Minuano de Alegrete, Delta Difusora de Bagé. A cada rádio parceira, nosso agradecimento por ajudar a espalhar a voz de quem produz.
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1: A agenda do agro tem encontros nos próximos dias. Pecuária de corte, lavoura, roseira estão entre os temas que vão reunir produtores, técnicos e estudantes. Quem detalha é Érica Ferraz.
13: A agenda do agro destaca dois eventos na próxima semana no Rio Grande do Sul. Em Camaquã, o Encontro de Bovinicultura de Corte 2026 será realizado nos dias 2 e 3 de junho, reunindo produtores, técnicos, pesquisadores e profissionais da pecuária. A programação terá visitas técnicas e debates sobre gestão, nutrição, cria e intensificação da pecuária e sistemas produtivos. Já em Sarandi, o encontro Mulheres do Agro, Liderança no Campo, ocorre no dia 2 de junho às 13 horas e 30 minutos na etnia alemã. A atividade terá palestras sobre liderança, participação feminina, propósito e desenvolvimento humano no campo. O evento é gratuito e busca promover troca, aprendizado e conexão entre mulheres do agro de Sarandi e região. Da agência AgroEffective, Érica Ferraz.
1: Obrigada, Érica. Há 35 anos, o Sindag, Sindicato Nacional das Empresas de Aviação Agrícola, trabalha pelo crescimento sustentável e melhoria contínua do setor, promovendo a segurança em campo e o respeito ao meio ambiente, valorizando os empresários, pilotos, técnicos, agrônomos e outros profissionais que ajudam o agro a decolar para alimentar, vestir e mover o país e o mundo.
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1: No Giro pela Rede, a pesquisa agropecuária ganha reforço na região da Campanha. Uma nova pesquisadora da Embrapa Pecuária Sul chega para atuar em estudos ligados ao controle do carrapato bovino. Quem traz as informações é João Vicente Galo, das rádios Delta e Difusora de Bagé.
14: Nova pesquisadora da Embrapa Pecuária Sul, Natália Bidone Biacchi, chega a Bagé para liderar estudos sobre a eficácia de carrapaticidas.
15: Testar novas formas de atuação. A gente sabe que o carrapato, por exemplo, né, vamos focar aí no que vai ser o principal foco do meu trabalho, que é o carrapato. Ele é um problema, são múltiplas frentes que a gente precisa atacar. A gente já sabe que o problema da resistência dele aos produtos se deu por um grande número de aplicações de químicos, né? Quanto mais a gente usa produto químico, mais resistente ele fica e mais produto químico a gente precisa usar. E daí vira um ciclo, né? O que funcionou, vamos pegar o exemplo da Embrapa, nos últimos 50 anos, isso em agronomia, em veterinária também, de desenvolvimento de novas moléculas, né? De aplicação, de teste. A Embrapa tá tomando um caminho agora um pouco diferente para os próximos 50 anos, vamos dizer assim, que é de utilizar novos conceitos, novas frentes, novas tecnologias que vão dar suporte ao uso desse químico e que vão fazer que a gente diminua o uso de químicos para também dar uma vida maior para eles não terem resistência tão cedo.
14: De Bagé, das rádios Difusor e Delta FM, especial para o Campo em Notícia, falou João Vicente Galo.
1: Obrigado, João. Ainda no Giro pela Rede, a gente acompanha em São Cepé um balanço da safra de verão e as primeiras expectativas para o próximo ciclo. O levantamento do Departamento Técnico da Cotricel também projeta o cenário para as culturas de inverno na região. Quem conta é Zizi Machado, da Rádio Cotricel.
16: Com a safra de grãos de verão praticamente concluída no Rio Grande do Sul, os produtores já estão projetando expectativas para o próximo ciclo. Em recente levantamento feito pelo Departamento Técnico da Cotricel de São Cepé, a média de produtividade de arroz e de soja no município, de modo geral, foi considerada boa, dentro das expectativas lançadas anteriormente. E para um melhor preparo para o próximo ciclo de verão, o departamento alerta para a importância do manejo pós-colheita, conforme explica o engenheiro agrônomo Jonas Brum.
17: Eu acho que esse é o ponto mais importante. A gente teve algumas lavouras aí com bastante problema, porque o pessoal deixou um pouco de lado esse manejo pós-colheita. Então, acho que cada vez mais é mais importante a gente antecipar esse manejo. Tem muita planta daninha no campo já instalada e a gente não pode deixar ela ficar perene, né? Então, o difícil controle e o pessoal vai gastar mais para controlar depois. Então, a gente pede esse ponto de atenção agora nesse manejo pós-colheita, que é muito importante na soja, assim como no arroz que o pessoal está fazendo. Vamos fazer na soja também.
16: Essas orientações repassadas pelo Departamento Técnico aos produtores serão reforçadas em mais uma edição do já tradicional Seminário da Soja, que será realizado no dia 11 de setembro na Associação dos Funcionários da Cotricel. As expectativas para a safra de inverno no município traremos na semana que vem, aqui em mais um boletim para a agência AgroEffective. Da Rádio Cotricel de São Cepé, Zizi Machado.
1: Obrigada, Zizi. E fechando o giro pela rede, a gente destaca a homenagem da Assembleia Legislativa a uma empresa da região central. A Dicom Alimentos de Agudo recebeu a medalha do mérito Farroupilha pelo trabalho ligado à produção e à economia local. Quem traz as informações é Rafael da Silveira Rosa, da Rádio Integração de Restinga Seca.
18: A empresa Dicom Alimentos, sediada no município de Agudo, recebeu nesta semana a honraria Medalha de Mérito Farroupilha. A distinção foi proposta pelo deputado estadual Adolfo Brito, reconhecendo o trabalho e dedicação da empresa no setor do agronegócio. A empresa Dicom atua há mais de 60 anos no ramo de beneficiamento de arroz e também com marca própria vendida para diversos estados brasileiros. Como destaca uma das sócias diretoras da empresa, Leila Dikov.
19: Essa medalha simboliza o reconhecimento de uma trajetória construída com muito trabalho, responsabilidade e compromisso com o Rio Grande do Sul. A história da Dikov Alimentos nasceu no interior do município de Agudo, região central do Rio Grande do Sul, ainda da década de 1930.
20: Desde então, atravessamos gerações e já estamos na quinta. Eu que vos falo, represento aqui os nossos antepassados, os sócios fundadores, os demais membros da família que fazem parte desse legado, todos os colaboradores. Falar da Dicof Alimentos é também falar da importância do arroz gaúcho.
18: Especial para o Campo Notícias, da Rádio Integração de Restinga Seca 98,5 FM, Rafael da Silveira Rosa.
1: Obrigada, Rafael. A gente faz mais uma pausa e já retorna. Na volta, o Campo Notícias segue com serviço, agenda e outros destaques do agronegócio. Fica por aí.
21: Delta FM, temperatura 12 graus.
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8: Bom dia,

0: A gente fecha a edição com mais informação, serviço e os últimos destaques do programa. Produção da AgroEffect em parceria com a Radiosul.net, com apoio de Sindag, o Sindicato Nacional da Aviação Agrícola, BASF, soluções para a agricultura juntos pelo seu legado, e Senar, conhecimento que movimenta o agro. Vamos juntos até o fim. O Campo Notícias chega longe porque tem uma rede forte que caminha junto com o agronegócio. 96 FM de Uruguaiana, Pitangueira de Itaqui, Sorriso de São Martinho, Difusora de Arroio Grande, Missioneira de São Luís Gonzaga, Planetário de Espumoso, A Folha de Não Me Toque, RCC de Santana do Livramento. Nosso muito obrigado a cada emissora que faz parte dessa caminhada junto com o agro.
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0: O bem-estar animal ganha peso na avicultura e passa a entrar na conta de mercado, reputação e acesso a compradores internacionais. A especialista em frangos da Alianima, Ana Paula Souza, avalia que o setor precisa aproximar ciência, campo e indústria para adaptar boas práticas à realidade da produção brasileira. A conversa é com o Nestor Tipa Júnior.
2: E a gente vai conversar agora aqui no programa O Campo e Notícia com Ana Paula Souza, que é ela que é especialista em frangos da Alianima. Ana Paula, obrigado por estar conosco aqui.
3: Eu que agradeço por esse espaço para a gente começar a discutir e conversar um pouco mais sobre o tema de bem-estar na avicultura de corte.
2: Pois bem, né? E por que que o bem-estar em frangos ele passou a ocupar esse espaço mais estratégico dentro da cadeia avícola brasileira?
3: Sim, o tema bem-estar animal ele deixou de ser percebido pelas empresas apenas como uma discussão ética e passou a influenciar diretamente essas decisões mais estratégicas da cadeia de alimentos. Então, bem-estar animal ele tem se conectado diretamente com ESG, gestão de riscos, acesso a mercados, reputação corporativa, sustentabilidade, enfim, uma série de temas que acabam virando também exigência de compradores locais e internacionais. A gente tem vários países, especialmente no norte global, que já têm compromissos públicos de bem-estar e fazem parte da estratégia de grandes empresas alimentícias, esse critério de compra aplicado com base no bem-estar animal.
2: Bom, e o que, que hoje são os principais desafios que vocês veem para transformar esses conhecimentos técnicos nas boas práticas que são viáveis dentro da realidade que o campo vive?
3: Eu acho que o nosso principal desafio no Brasil, de uma forma geral, é conectar evidência científica com a viabilidade prática dentro da diversidade da produção brasileira, né? Hoje a gente já tem bastante conhecimento sobre manejo, ambiência, densidade, qualidade de cama, enfim, uma série de itens que já são conhecidos da empresa. Mas implementar essas mudanças em larga escala exige um planejamento gradual, uma adaptação conforme a região, né, que é muito diversa no nosso país, construção de estratégias compatíveis com a realidade produtiva nacional. Aqui também tem um debate importante sobre a modernização que adotamos nas últimas décadas para as granjas, né? A gente, em muitos casos, migrou de sistemas mais abertos, com iluminação natural, menor densidade de alojamento, para uns sistemas mais fechados, automatizados, densidades elevadas, compatíveis com o que é usado na parte global, até em função do clima lá, né? Embora esses modelos estragam algumas vantagens em automação, controle ambiental, os estudos científicos já demonstraram que tem impacto sobre o bem-estar animal, especialmente em relação a dermatites de contato, problemas locomotores, algumas limitações comportamentais.
2: Bom, e como é que essa aproximação também entre os pesquisadores, os especialistas, a indústria e também o setor produtivo, ela está ajudando a acelerar esses avanços nessa área?
3: A gente tem um entendimento de que esses avanços sustentáveis, eles dependem justamente dessa integração entre ciência e realidade produtiva, né? Então, a pesquisa científica, ela ajuda a gerar evidências e orientar decisões técnicas, enquanto o campo mostra os desafios concretos de implementação relacionados a custo, manejo, infraestrutura, mão de obra, né? Então, sem essa aproximação, o debate tende a ficar polarizado ou desconectado da prática, né? A aproximação entre academia, indústria, produtores, varejo, enfim, todos os atores envolvidos, né? Ele permite construir soluções mais aplicáveis e progressivas, né? E transformar algumas iniciativas que a gente vê tomadas de forma isoladas pelas empresas em uma estratégia mais estruturada para o setor como um todo.
2: Bom, e quando a gente fala nesse bem-estar de frangos, o que dessas tendências internacionais já falaste anteriormente li que alguns

0: países aplicam, já começa a influenciar esse debate aqui no Brasil.
1: As principais tendências que envolvem, elas acabam envolvendo maior pressão por transparência, né, das empresas, metas públicas de bem-estar animal. Então, falar o que, que eu estou monitorando, né, onde eu quero chegar, né, ter uma meta, em que prazo eu quero chegar, e essa integração dos temas à agenda ESG, né? Inclui também rastreabilidade e fortalecimento de critérios socioambientais. Então, assim, está tendo uma revisão crescente de alguns indicadores produtivos que eram tradicionalmente usados pelo setor. Então, o debate começou a questionar os modelos extremamente intensivos, baseados apenas em eficiência zootécnica, rápido ganho de peso, sem considerar impacto sobre a saúde e qualidade de vida das aves. Então, por exemplo, hoje há discussões cada vez mais fortes sobre redução de densidade, usar enriquecimento ambiental dentro das granjas, né, melhorar a ambiência, e reduzir dependências de antibióticos, né, com linhagens até de crescimento mais natural. O conceito de sustentabilidade, ele também vem sendo ampliado, porque não se trata só de produzir mais com menos recursos, mas também discutir a resiliência do sistema, saúde única, o equilíbrio entre produtividade, saúde animal, sanidade, impactos ambientais. A gente já tem aí mais de 600 empresas no Norte Global, por exemplo, que adotaram compromissos públicos relacionados ao bem-estar de frango de corte. E assim como aconteceu anteriormente com ovos, suínos, existe essa tendência do que aconteceu lá fora começar a chegar aqui, fazer essa pressão por demanda. E com um plantel do tamanho que a gente tem, uma escala gigantesca de aves que a gente tem que estar se preparando e se antecipando, né? Porque qualquer mudança dentro da agricultura de corte leva tempo, demanda tempo. Então, assim, não seria o caso de fazer uma disruptura, né? A gente quer progredir dentro de padrões de melhor grau de bem-estar.
0: Bom, e tudo isso, né, que a gente discutiu até agora vai ser tema de um evento importante, né? O Conexão Ciência e Campo, que vai ser em Curitiba, né? E qual é a proposta desse encontro e que contribuição que pretende deixar para esse setor que ainda está buscando esses trabalhar melhor esses temas?
1: Sim, já de olho nessas tendências internacionais que estão acontecendo, né? E vendo toda a conjuntura, né? A Europa continua avançando no seu marco regulatório, temos aí essa nova mercado europeu junto com o Mercosul, né, esse acordo, tem muita coisa acontecendo globalmente. Então, o evento está sendo criado para aproximar a ciência, o setor produtivo e os demais atores da cadeia avícola para um diálogo estratégico sobre o futuro do bem-estar de animais, do bem-estar animal dentro da produção de frango, né? Então, a gente quer discutir quais são os desafios reais, quer demonstrar experiências práticas de quem já fez, como fez, né, o que fez para transpor as dificuldades e como que o Brasil pode atender algumas tendências internacionais que podem impactar de maneira importante aqui. Então, a ideia é justamente trazer evidência científica com a realidade produtiva, né, e convidar realmente o setor produtivo a ser protagonista dessa história, né. Eles assumiram o protagonismo de progredir em bem-estar animal.
0: Para quem quiser saber mais sobre o evento, redes sociais, pode pegar informações?
1: Sim, nas redes sociais da Aglianima, tanto no Instagram, no LinkedIn, a gente já vai tá deixando, né, onde se inscrever, né, vai ser um evento com inscrição ali pelo Simpla, mas ele é presencial, então vamos esperar todo mundo, né, principalmente aí empresas, pesquisadores, todos os profissionais interessados, ligados diretamente nessa área, ali na Federal do Paraná, em Curitiba.
0: Ana Paula, quero te agradecer a disponibilidade por nos trazer esse tema tão importante, que é a questão do bem-estar na avicultura, bem-estar de frangos, que é um tema também essencial aí para o nosso mercado. Muito obrigado.
1: Eu que agradeço.
2: Obrigada, Nestor. 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E a AgroEffect também está nas plataformas digitais. No Instagram, o perfil é AgroEff, repetindo, AgroEff. com atualizações do setor. No YouTube e no Spotify você encontra entrevistas, vídeos, boletins e conteúdos do agro. A AgroEffect também está no LinkedIn e no TikTok. 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O Cup Notícia vai ficando por aqui. Produção da AgroEffect em parceria com a RádioSul.net, com apoio de Sindag, o Sindicato Nacional da Aviação Agrícola, BASF, soluções para a agricultura juntos pelo seu legado, e Senar, conhecimento que movimenta o agro. Obrigada pela companhia e até a próxima edição.
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7: 8h28.
8: Delta FM, temperatura 12 graus.
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Sou um vasto chão vermelho na costa do grande rio. Sou porteira que se abriu quando o Uruguai dera aval. Eu sou a seiva do mate do nativo legendário que hospedou o missionário no velho São Nicolau. Eu sou o peão vaqueano que abriu as primeiras trilhas para repontar tropilhas que povoaram este chão. Sou a flor roxa do ipê que anuncia o fim do inverno. Sou esteios de puro cerno sustentando a tradição. Sou o índio e o imigrante fundidos na mesma raça, chamuscada de fumaça forjada sobre o braseiro. Sou velho arado de bois demarcando o território. Eu sou o laboratório do produtor brasileiro. Eu sou a água da sanga chiando numa chaleira. Sou a cuia galponeira que passa de mão em mão. Sou o abraço fraterno retemperando a amizade. Eu sou a hospitalidade da roda de chimarrão. Sou o grito do sapucai numa bailanta costeira. Sou o embalo da vaneira num fandango do interior. Sou toras de guajuvira, sou palanque, sou dormento. Sou peixe, sou alimento na mesa do pescador. Eu sou as flores do campo, a sombra amiga das matas. Sou os rios, sou as cascatas brotando dos mananciais. Sou berço da produção que cada dia se expande. Sou celeiro do Rio Grande. Sou as missões coloniais.

0: Então, buenas amigos e amigas de tantas querências, de tantos rincões. Buenas, buenas. Cá estamos de novo, boleando a perna, dando de casa, puxando um cepo, cevando um mate e lhes convidando para empreendermos outra vez esta jornada pelos caminhos da cultura gaúcha, nossa música, nossa poesia, nossos causos e lendas, nossas trovas gauchescas. Campo afora. 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Abrimos o programa folheando o novo livro que recém nos chega, direto de Santo Cristo, Missões Guaranis, 400 anos, do Dr. Emílio de Souza. Foi ele que escreveu este verso de abertura, Missões Coloniais. Depois, a gente teve o Rodrigo Silva e o grupo Alapuxa me comparando ao Rio Grande, e o Magno Charrua que cantou Sina Andarenga. Com isso, completamos já o primeiro espaço do programa. Fazemos agora um breve intervalo para as mensagens valorizadas da parceria aqui da casa. E eu volto num instante para te anunciar todas as atrações do programa de hoje. Me espera aqui, tchê.
1: Delta FM, temperatura 12 graus.
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7: Bueno, tá na hora da gente saber do roteiro do programa Campo Afora de hoje. O que traremos, o que trazemos para te oferecer ao longo do programa? Começando pelo costado instrumental. Hoje é nosso convidado para os fundos musicais das prosas do Campo Afora, Ayrton Peixoto. Este gaiteiro que parece que tem 10 dedos em cada mão. Daqui a pouco, já no próximo bloco, estaremos com a prosa de amigos, atendendo os pedidos, as sugestões, os recados, os chasques que nos chegam pelo e-mail campoafora@gmail.com, já quase em desuso, pelo WhatsApp 51999-335-456, atualmente o mais usado, e ainda a página no Facebook Odilon Ramos Campo Afora. No jeito gaúcho de falar, a palavra de hoje é puchero. Tu sabes o que é puchero? Na invernada da poesia, um trabalho que eu vim conhecer na última viagem até as Missões, na companhia do Magno Charrua. Invernada da Poesia, de autoria do Magno. Na medicina caseira, a irmã Maria Zata nos dá receitas para angina do peito, dores no coração. Nos retalhos de história, recebi o novo livro do Dr. Emílio de Souza de Santo Cristo, que muito gentilmente me encaminhou via correio. Missões Guaranis, 400 anos, fragmentos históricos e coletânea de poesias do regionalismo missioneiro. Lindo trabalho do Dr. Emílio sobre os 400 anos dos sete povos das Missões. Nas cantigas dos velhos tempos, Senair Maiká e Armando Maiká. As mulheres cantoras convidadas hoje, Anaí Guedes e Maria Luísa Benites. Por fim, a invernada dos trovadores. Hoje, João Freitas e Volney Correia, nos trazem uma bela trova no final do programa, falando de borracheira, borracho. Dito isto, já posso anunciar a minha participação musical. E eu quero cantar para homenagear aos nossos pequenos agricultores, aos homens da roça, das mãos calejadas. Canto do Pequeno Agricultor, com a participação comigo do Trio de Ouro. Depois, Gaúcho Cambará e um trabalho novo que me mandou esta semana também.

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Este é o Gaúcho Cambará, um gaúcho que anda extraviado aí pelo Nordeste brasileiro, sempre cultuando a nossa boa música, sempre compondo e gravando coisas nossas. Me mandou esta semana este Um Pouquinho de Mim. Antes dele, cantamos nós, com a parceria dos guris do Trio de Ouro, Canto do Pequeno Agricultor. E ao som da gaita do Ayrton Peixoto, o Campo Afora faz mais um pequeno intervalo e retorna em seguidita. Não me saia daqui, tchê.

0: 8h58.
1: Delta FM, temperatura 13 graus.
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8: Não posso deixar de lembrar, agradecer e cumprimentar algumas pessoas com quem tive o privilégio de conviver na última semana em São Miguel das Missões. Aquela realização da Estância da Poesia Crioula, sob o comando do Cândido Brasil e com a coordenação local lá do delegado da Estância, grande poeta Dirceu José Dutra, foi realmente memorável no interior da Catedral, das ruínas da Catedral de São Miguel. Realizamos um espetáculo fantástico com vários declamadores, vários poetas recitando versos de Jaime Caetano Brown. Tudo isso em comemoração aos 400 anos das missões jesuíticas do Rio Grande do Sul. Um cumprimento especial ao Carlos Alberto Pipi, diretor-presidente do Tenondé Parque Hotel, que gentilmente veio prosear conosco, veio tirar fotografia conosco, além de ter nos propiciado a hospedagem naquele fantástico Tenondé Parque Hotel. Tão lotado estava que, segundo o diretor, nem para ele sobrou lugar. Um grande abraço ao Carlos Alberto Pipi, sua esposa, e um abraço também ao Cláudio Renke. Cláudio Reinke, um guia de turismo que nos mostrou de forma virtual a história das missões numa viagem no tempo com óculos de realidade virtual. Nos colocou dentro da história das missões. Fantástico trabalho do Cláudio Reinke.
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8: Nestes últimos dias, nessa última semana, interagiram conosco, através do WhatsApp, o Jovial Garcia Salvo, sempre presente, direto de Bagé, na escuta, como sempre, em São Luís Gonzaga, comemorando aniversário no dia 3 de junho. O Henrique Feron, grande abraço à família Feron. Feliz aniversário ao Henrique Feron. Saúde, paz, amor no coração e uns pila na guaiaca, que sempre é bom. Feliz aniversário. O Valdo, cantor de Bagé, também interagiu conosco uma vez mais. Um grande abraço ao Valdo. O Gaúcho Cambará, que já mencionei, nos mandou músicas de lá, o Magno Charrua, da Estância da Poesia Crioula, que junto com a esposa Raquel nos conduziram até o grande evento em São Miguel, a Eva Ayazi, de Santana do Livramento, ouvindo pela querência e dizendo que gostou da poesia, contando a história de Sepé, um idealista que nos deixou seu legado. Obrigado, Tiaraju, mateando com Sepé 400 anos, cita a Eva Ayazi. O professor Ricardo Colgo, a comparação é um espelho distorcido. Ela foca no palco do outro e ignora as feridas que ele teve que curar para chegar até ali. Honre o seu próprio histórico e sua própria trajetória. A reflexão desta semana do Ricardo Colgo, o filósofo de Bagé. Lindo poema do Sepé Tiaraju, comenta Alice Alves, de Dom Pedrito. Obrigado, Alice, um abraço com os dois braços. O Milton Berving, pai da declamadora Helena, linda prendinha, que recitou na tertúlia a poesia Mateando com o Sepé. O Milton e a família também vieram à nossa direção. Tiramos fotografias, autografamos um quadro da declamadora Helena e fico no aguardo daquela gravação prometida. Estamos na escuta no canto do Galo Velho Faceiro, baita abraço com os dois braços, só coisa boa. Quem escreve é o Tchê Salgado, Balneário Camboriú. Faça sol ou faça chuva, sempre estamos aqui em vossa companhia, com muito orgulho. Rogério, de Itajaí, Santa Catarina. Graças, Rogério. Só coisa boa. A Mãe Terra é nossa casa, nossa escola e nosso local de trabalho. Aqui estamos estudando e trabalhando para progredir e evoluir. Valdecir Cristiane é quem nos manda este pensamento. A Maria Luísa, de Itajaí. O Baltazar Vargas, de Santiago. A família Perufo. Os pais do Neyton, grande declamador Neyton Perufo, que também encontramos em São Miguel. Do Facebook, Adaelzi Bispo, em Caxias do Sul, mas natural de Camboriú. Perdoa se erro na pronúncia. Adaelzi ou Adaelzi? Hã? Em Caxias do Sul, mas natural de Camboriú. É, tem um primo gaiteiro, Alberi Bispo, dizendo que tem saudades, Adaelzi. Um abraço então ao gaiteiro Alberi Bispo. Valdomiro Ramos Vidart, o cantor de Bagé. Peço desculpas, não entendi a mensagem do Valdomiro Vidart. Um abraço a todos, continuem participando e vamos à música do Campo Afora.

Muito pouca gente até hoje gravou composições minhas. Mas esta Gotinha de Orvalho que nós ouvimos primeiro com o som campeiro tem letra minha e melodia do Beto Caetano. Depois, Os Teatinos. Creio que já não está mais em atividade este grupo, sediado em Cachoeirinha, que gravou De Longe, uma letra minha também, musicada por um dos integrantes do grupo. Com isso, fazemos mais um intervalo e já voltamos.

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1: 9:15.
2: Delta FM, temperatura 13 graus.
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0: Por churrasco eu lambo os beiços e aprecio um carreteiro, mas nestas noites geladas mucho me gusta um puchero. E agora, tchê, nos meios mais gauchescos é claro que todo mundo sabe o que é puchero. Mas esta juventude talvez ainda não saiba.
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0: E é claro que vamos buscar conhecimento onde ele já está fixado, registrado. Jaime Caetano Brown, no seu vocabulário pampiano, assim descreve o puchero. Puchero, prato especial da cozinha campesina, termo da região platina, mas de todos conhecido, preferido e difundido, parte dos nossos costumes, carne com osso, legumes, puchero é o mesmo fervido.

0: Já a descrição do Dicionário de Regionalismos de Zeno e Rui Cardoso Nunes é um pouco mais puteiro, fervido. Fervido de carne, verduras, batatas e outros ingredientes. Esta queria um par de botas, aquele um poncho, um outro dinheiro, e todos tinham à custa de chefes dos partidos o churrasco ou o puteiro. Claro que aqui está falando daqueles encontros políticos antigos, não? Os espanhóis, dentre outros pratos, deixaram sólido em quase toda a grande pampa o puteiro, que de origem madrilenha vicejou na nossa terra gaúcha e em toda a América Latina, principalmente a espanhola, escreveu Ana Lúcia Bonilha em Folclore Alimentar do Rio Grande do Sul.
1: Que tal um puteiro?

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1: No campo afora, nós escutamos o Doné Teixeira, Quando Fico de Caseiro. O Jairo Lopes abriu o bloco cantando Boia de Sustância. 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Um agradecimento ao Carlos Felipe e ao Jalvi, que nos possibilitam o ingresso do nosso programa na grade da Rádio Montenegro aos sábados a partir das 10 horas da manhã. E não é demais que a gente registre a nominata das emissoras que transmitem esse programa: Rádio Aliança de Porto Alegre, Rádio Campo Afora, Blau Nunes de Santa Bárbara, Comunidade de Viadutos, Ideal de Formigueiro, Itapuã de Viamão, São Luís de São Luís Gonzaga, Pátria Gaúcha de Pelotas, Nevasca de São Joaquim, Upacaraí de Dom Pedrito, Líder de São Borja, Terra Gaúcha de Santa Cruz, Camperiada do Sul de Rodeio Bonito, Capital de Luiz Eduardo Magalhães, Bahia, Difusora de Bagé, Delta de Bagé, Embalo Jovem de Goioxim, Simpatia de Chapada, Pampiana de Chapecó, Fronteira Missões de Santo Antônio das Missões, Agaçu de Erval, Nativa Santa Maria, Nativa Zona Sul, Rio Grande, Terra Livre, Ilha Negra, Difusora de Arroio Grande, Tropeiros de Curitibanos, Jaguarão de Jaguarão, Aragana de Porto Alegre, Metrópole, Gravataí, São José de São José, Santa Catarina, Mirante de Roque Gonzales, Pejuçara de Pejuçara, MTGPC.net Brasília, Nação Missioneira Santo Ângelo, Santana de Santana da Boa Vista, Santa Isabel de Viamão, Chimarrão de Caxias do Sul, Pampa Nativo de São Miguel e agora Montenegro de Montenegro. Se a tua emissora ainda não transmite o Campo Afora, entra em contato, tchê. Mais um intervalo e já voltamos.
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3: Delta FM, temperatura 13 graus.
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Ela partiu. Deixou-me o silêncio. Distanciou-se dançando sem volver-se para trás. Agora adentra a alma dos campos, o eco dos matos, os ventos, os ares, em outros cantares de quem quer voltar. Quando ela partiu, deixando meus dedos, levou mil segredos a quem nem sei mais. Quedou-se a guitarra no mudo da casa e ouvi em suas asas o tempo voar. Voando foi, tão sonora magia, buscando harmonia, visitando emoções. Arranca suspiros de gente e de bicho. Espalhou-se no mundo num milagre do pão que alimenta saudades. Sem saber paradeiro, sua graça e seu riso por vezes me vinham num fio de assovio. Outras vezes, mateando, acariciando a guitarra, floreava a memória e avistava seu vulto a correr entre os trastes, a brincar com as cordas. Ah, que ânsia! Procurar o invisível é pior que a espera de alguém que não vem. Certo dia, um amigo me deu um aviso. Num radinho de pilha, num bolicho de estrada, ouviram seus prantos, aqui perto da aldeia. Diz que ela vagueia no claro e no escuro, preenche o vazio dos salões em sua dança, enamora o futuro em paixões do presente e enfeita o passado em valseadas lembranças. Quantas luas e sóis a vagar por aí. Hoje o dia acordou com acordes nas mãos. Lhe dei meu bom dia, sabendo que tinha um sentido no ar. Ao pegar a guitarra com gana e saudade, vi entrar na janela, entre luzes, colores, suas notas sonoras, sussurrando para mim, mansa, girando no ar. Fechou suas asas, plainando suave, e entre som e silêncio aninhou-se em meus dedos. Agitou minha alma. Compassei a guitarra e repeti seus acordes até a memória lhe abraçar por completa. Já não há mais segredos. Ela se foi a vagar pelos campos, ecoando nos matos, nos ventos, nos ares, em outros cantares ela segue a voar. No entanto, agora, quando a chamo, ela vem. Vem correr entre os trastes, vem brincar com as cordas, porque hoje mora em mim a melodia que um dia, tempos atrás, ao vento se foi.

Família Cirne, última lembrança e nossa história, do Menezes. Luiz Carlos Borges cantou Noites, Penas e Guitarras. E a poesia foi do Magno Charrua, Melodia Perdida. Mais um intervalo e o Campo Afora volta em seguidita.

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1: 9h44.
2: Delta FM, temperatura 13 graus.
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Para hoje, vamos tratar de angina do peito, dores no coração, angústia. É do livro A Farmácia da Natureza, da irmã Maria Zata, que estamos destacando. Para angina do peito, dores no coração e angústia. Salsa, vinho e mel. Como preparar? Ferver durante 10 minutos 8 folhas grandes de salsa em 1 litro de vinho. Depois, juntar mais uma xícara de mel e ferver mais 4 minutos. Repetindo. Ferver durante 10 minutos 8 folhas grandes de salsa em 1 litro de vinho. Depois juntar mais uma xícara de mel e ferver por mais 4 minutos. Colocar ainda quente no litro e tomar uma colher 3 vezes ao dia. Receita caseira para angina do peito. E o que se diz? Dores no coração, coisa que, segundo a medicina, não existe. Dizem que o coração não dói, pois sim, eles não conhecem a saudade.

O espaço das mulheres cantoras, as grandes vozes femininas do Rio Grande. Nós ouvimos duas gerações de grandes cantoras. Começamos com Anaí Guedes, Guainita, missioneira, e a Maria Luísa Benites cantou Renascimento, sempre dentro deste clima ainda das comemorações dos 400 anos das missões jesuíticas do Rio Grande. E por falar em missões, no instante em que estou produzindo o programa, recebo ainda da amiga Maria Jussara Ferreira, a nossa kit missioneira, uma nova gravação do seu cantor preferido, Walter Moraes. Não será possível aproveitá-la no programa de hoje, mas certamente já nos próximos programas, trabalho novo do Walter Moraes vai figurar por aqui também. O missioneiro de Palmeira das Missões. O campo afora faz mais uma breve pausa, vamos dar água para os cavalos e já montamos de novo. Espera aqui, tio.

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3: Delta FM, temperatura 13 graus.
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7: Esta arte do improviso é, na minha opinião, uma das mais belas formas de manifestação da criatividade, do talento dos tradicionalistas gaúchos. Eu admiro demais a arte da trova e é por isso que reservo sempre este espaço e sou agradecido aos trovadores que, em consideração, de vez em quando nos encaminham alguma gravação de trovas, sejam recentes ou antigas. A de hoje reúne João Freitas e Volney Correia. É uma troca de versos muito divertida que eu convido vocês a escutarem. João Freitas e Volney Correia na Invernada dos Trovadores.

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E chegamos ao arremate de mais um Campo Afora. É hora de fazermos as despedidas, os agradecimentos, cantar a saideira. Muito obrigado à direção da emissora, que uma vez mais nos permitiu comunicarmos com seus ouvintes. A cada colega, especialmente da equipe técnica, que nos ajuda a colocar no ar estas prosas e estes momentos de entretenimento e conhecimento da cultura do Rio Grande. Muito obrigado a cada ouvinte que manteve o rádio ligado durante este tempo, nos dando a sua preciosa atenção. Obrigado a Deus que nos permitiu este encontro com vida e saúde para continuarmos nos comunicando. A AFIDA de Caçapava do Sul, que foi mais uma vez nossa parceria comercial. E fica o convite a outros empresários, a outras empresas que queiram anunciar através deste programa. Estamos de portas abertas sempre. Fiquem com Deus, que é a melhor companhia. Um abraço com os dois braços, só coisa boa. E até a próxima semana, mesmo dia, mesma hora, mesma emissora.

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Alô, você! Bom dia, meus amigos! Ligados aqui na 99.7. A partir de agora, eu, Jones Nogueira, vou contigo aqui pela mais ouvida da cidade, trazendo a boa música do Rio Grande nas ondas da 99.7. Um bom dia para você. Está iniciando por aqui o Bem Campeiro, aqui na 99,7. A boa música do Rio Grande para você conferir no teu domingo de manhã. É isso aí, gurizada. Tá começando por aqui o Bem Campeiro, né, nesta manhã de domingo, hoje 31 de maio, último dia do quinto mês de 2026. É, rapaz, a partir de amanhã já entramos aí no sexto mês de 2026. Rapaz, tá passando a galope, hein? Tá passando a galope aí esse 2026, né? Que barbaridade. Mas, né? Vamos em frente. Que a gente vai iniciando aqui o Bem Campeiro de hoje. Comigo na central de áudio me acompanha o grande Marcos Nogueira. E a gente vai aqui até 1h30 trazendo muita música boa pra ti, ligado aqui com a gente, tá certo? Nesse momento agora, 10 horas mais 38 minutos, temperatura é de 14 graus aqui na Rainha da Fronteira. Temos aí uma manhã de céu encoberto aqui em Bagé, 14 graus de temperatura, e a máxima prevista para hoje é de 18 graus aqui em Bagé. A previsão aí aponta céu com algumas nuvens, mas sol, né, aqui na nossa região. Pelo menos até agora ele não apareceu, né? Pelo menos agora ele está meio escondido ainda, de trás das nuvens, né? Mas quem sabe daqui um pouco ele aparece. Mas é isso aí, lembrando para você também que está liberado para você participar aqui com a gente, né? Você pode participar aqui conosco através do nosso WhatsApp 999-35-2436. É o WhatsApp aqui da Rádio Delta, esperando aí a tua mensagem e o teu pedido. Então vem participar aqui com a gente, manda tua mensagem, manda o teu áudio para participar aqui conosco da nossa programação, tá certo? 999-35-2436. Então vamos participar aqui com a gente do Bem Campeiro, que inicia agora aqui pela 99.7, totalmente ao vivo, né? Pelas ondas da 99,7 e também através da internet, né? Pelo deltafmbagé.com.br e também aplicativo e também na Alexa. É, rapaz, não, tá pensando o quê? É, só bota aí, Alexa, ligar a rádio Delta FM. Pronto. Alguma Alexa deve ter pego agora, né? É, então, liga a tua Alexa aí e vem curtir a boa programação aqui do nosso Bem Campeiro. Bueno, Marquito, Relâmpago Marquinhos, vamos começando a nossa programação de hoje. Vamos lá então, e a gente começa com o Bagiense, que em breve ele vai estar aqui conversando com a gente, né? Em breve, nos próximos dias aí, vamos estar trazendo, se Deus quiser, esse rapaz aí para conversar aqui com um pouco conosco, tá? Mas, por enquanto, vamos abrindo a programação com ele, esse Bagiense, que tem música buena para trazer para nós. Vamos começando com Lisandro Amaral.

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0: Diz que tem baile na cancha do Quintino, senhor. O senhor não vai?
1: Eu vou.
0: Mas qual tá oliviano? Eu sempre fui disso, né?
1: E tu, Fula?
0: Tu não tem prenda lá pra rezar? Eu não, tô só pela boia do meio-dia, um espiaço de oeia com batata. Sempre pela boia, não?

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0: muito bem, estamos de volta aqui pelo Bem Campeiro, aqui pela 99,7, trazendo a boa música do Rio Grande. Só que agora a gente vai conversar aqui, rapaz, a gente vai conversar aqui porque estamos recebendo nesse momento, aqui nos estúdios da Rádio Delta, um grande ícone da música gaúcha e um grande ícone da música bagiense, rapaz. Estou recebendo aqui nos estúdios do Bem Campeiro, nosso amigo Aguinaldo dos Quatro Irmãos. Bom dia, meu querido, seja bem-vindo aqui ao Bem Campeiro da 99.7.
1: Bom dia, Jones. Bom dia aos ouvintes do programa Bem Campeiro, aqui nesta grande e gloriosa rádio, que todo mundo sentia uma falta imensa deste programa. Rádio Delta FM, hoje com o programa Bem Campeiro apresentado por este grande amigo apresentador aqui, meu amigo Johnny. E eu vim aqui fazer uma visita para o Johnny e desejar para ele muito sucesso, porque a gente sabe, por tudo que a gente passou e viveu, a importância deste programa para a nossa região. Que Deus abençoe teu programa, Johnny, e que te traga só coisas boas.
0: A todos nós, se Deus quiser. Tio Aguinaldo, a gente estava conversando aqui fora do ar também, né? A gente estava conversando fora do ar aqui, já são 38 anos de estrada dos Quatro Irmãos, né?
1: O engraçado de ver tudo isso para a gente que passou por esses anos todos, parece que não fazem 38 anos. Parece que a coisa passou, como diz o ditado, tão rápido e representa e que não faz tudo isso, né? Mas realmente já se passaram esses anos todos aí, tantas coisas boas que a gente viveu, tantas dificuldades que ficaram para trás pelo caminho. Quando a gente... É um filme que vem na cabeça.
0: São 38 anos de estrada, muito baile tocado, né? E quantos discos já foram gravados até hoje, Aguinaldo?
1: 6. A gente gravou os CDs e DVDs, né? Na verdade, era para ter tido outros tantos, né? Mas a gente sempre com cuidado e vivendo esses anos todos tocando baile. Quando a gente começou, as gravações não eram como hoje, né, Jones? A gente tinha que sair de Bagé, passar uma semana fora para fazer um CD, né? Então tudo isso foi dificultando para que a gente fizesse mais números de disco, porque os custos também nunca são acessíveis, né? Cada vez que a gente tinha que fazer uma gravação, a gente tinha que se deslocar de Bagé e automaticamente uma semana e pouca ou mais, isso aí sempre gera um envolvimento maior, né? Acho que até mesmo por isso que foi gravado só esses 6 trabalhos nesses 38 anos.
0: É que o custo para se produzir um disco é altíssimo, né? Claro, hoje nós temos uma tecnologia que ela facilita bastante aí para quem quer gravar o seu trabalho, mas até um tempo atrás era muito custoso, né?
1: E nós mesmo que a gente não vivíamos na cidade, né? Até então a gente vinha, tocava baile e voltava lá para fora e aí as coisas iam se prolongando automaticamente, né? Depois de um certo determinado anos que a gente teve uma frequência maior vindo já morar praticamente em Bagé. Claro que a gente até hoje não abandonou a nossa campanha, mas houve isso aí neste meio, porque talvez, não sei se foi uma dificuldade ou descuido, mas talvez seja por isso que a gente não tenha gravado mais.
0: Nós estamos localizados aqui numa região que é longe praticamente dos grandes centros, né? Até pouco tempo atrás, o local mais perto para se gravar um disco era o quê? Santa Maria? Imagino que seja, né?
1: Na época tinha os estúdios só, né? Santa Maria existia estúdios, né? E as gravadoras Porto Alegre. O primeiro CD que a gente lançou, Johnny, nós gravamos em Santa Maria. Aí tu volta para casa, as pessoas têm um período de mixagem, que eles chamam, né? aquilo ali dá mais uns dias para frente.
0: É uma
1: ali.
0: Pós-produção, né?
1: É uma pós-produção e dali fica pronto para ver como eram as coisas no passado, né? Depois dessa semana de gravação, tinha mais uma semana dessa mixagem aí, e daí chegavam até a gente esse trabalho, porque na época a internet não era como hoje, né? E depois a gente tinha que levar o material gravado para uma tal gravadora, que essa gravadora que nós levamos naquele momento foi a gravadora Usa Discos, lá de Porto Alegre, do Alex. Acho que nem existe mais essa gravadora, que hoje as coisas estão praticamente caseiras, né? Mudou muito.
0: Mudou bastante, sentido. Né? Mudou bastante. E o que que tu enxerga hoje dos bares de antigamente para os bares de hoje, Agnaldo? Porque, claro, naquela época o baile era de uma forma, né? Existia um público mais campeiro, hoje o público já é mais urbano também, né? O que que tu enxerga dos bailes daquela época que começou os Quatro Irmãos há 38 anos atrás para os bailes de hoje aqui na nossa região?
1: Eu acho que os bailes de antigamente, assim, é que a troca de gerações é uma coisa por demais que acontece, né? E talvez seja isso que tu diga, né, Jones, nesse teu palavreado, que a coisa urbana era diferente, as campanhas eram mais povoado, o pessoal tinha uma origem diferente, né, mais agauchado, e hoje a gente vê que nos dias de hoje ainda tem muitos gaúchos, né, não resta dúvida, mas o gaúcho de origem, aquele que a gente, quando era guri, que a gente começou a tocar, ele escasseou bastante, né? E a gente reza para que não se escasseie tanto para os próximos anos aí, porque é uma identidade que a gente nasceu e viveu aquilo ali, juntamente com esse povo todos, né? Muita gente já não existe mais, vem o filho, neto, bisneto, e a coisa sempre dá uma mudadinha de geração para geração.
0: Ah, com certeza, né? E o bom que a gente gosta de salientar também é o carinho que a comunidade tem com os Quatro Irmãos, né? Aonde vocês vão, vocês são muito bem recebidos, o carinho. Ontem mesmo vocês estavam lá num evento, lá no Atacadaço, lá na Santa Tecla, e deu para a gente perceber o carinho que a comunidade tem com vocês. Tinha gente tirando foto lá, o pessoal quer muito bem os Quatro Irmãos, né? O carinho que a população, que a comunidade tem com vocês é impressionante. Isso é conquistado ao longo dos anos, né, Agnaldo?
1: Exatamente. A gente fica contente, faceiro, feliz quando a gente encontra pessoas assim que admiram o trabalho da gente. E essas pessoas é que fazem com que a gente tire uma nova música, faça uma nova música, faça uma nova gravação, que a gente vá para o palco com energia, respeitando aquelas pessoas. Isso aí é um combustível para o nosso trabalho, Johnny.
0: E é todo lugar que eu vejo vocês tocar, é todo lugar é esse carinho, né? Todo o lugar que eu vejo que vocês estão, que a gente acompanha, né? Claro, não são todos os bailes, logicamente, mas sempre que eu vejo onde vocês estão tocando, é sempre o mesmo tratamento, né? O carinho que a população tem com vocês. E a população abraçou os Quatro Irmãos, né?
1: É verdade, né, Johnny? Da maneira que a gente foi criado, e a gente foi criado já, a gente era cobrado de não faltar com respeito com ninguém, né? Eu acho que tem um pouco. Eu acho que não sei se não é um pouco, é meio que tudo até, né? A nossa criação que nos leva a ser desta maneira aí. Então, a gente só gratidão. Ontem mesmo a gente se encontramos ali com a Lilian e uma pessoa conhecidíssima, que a gente já fazia uns anos que a gente não se encontrava, não se via, que eu nem sabia com quem é que estava tratando. E aí, quando ela falou quem era ela, quem era o esposo dela, então, é umas coisas muito engraçadas, essas coisas assim, né? Estava a mãe dela ali também, que dançava no Sentinela, nas domingueiras com nós ali, a gente esteve conversando. E coisa Muito boa isso aí.
0: É, não, a gente vê, é notório, né, o carinho que é. Que isso não só em eventos, mas nos bailes também, pela noite, pelo CTG, seja as casas noturnas aqui que vocês se apresentam, né, é notório, é muito legal ver que o carinho que vocês são tratados, vocês também tratam o público com muito carinho também, isso é muito importante dentro do trabalho de vocês, que é levar a música, né, fazer o baile do pessoal.
1: Essa representatividade para a gente nos dá aí um compromisso maior, né, de defender esse lado da música e também o lado do rodeio que a gente viveu. São 40, 40 e poucos anos participando de eventos campeiros com frequência nesta região, né? Então a gente vê que por esse lado assim a gente conquistou muitas admirações das pessoas, porque a gente nós

0: Nós aí, que a gente participamos desses eventos, e tudo isso vai ficando de positivo e negativo e admirações das pessoas, né?
1: É, não, a gente nota que o público sempre participa também bastante, né? É bem ativo nos bailes aí também. E, tio Agnaldo, qual foi o primeiro sucesso que estourou? Ó, essa aqui foi a que nos lançou para ser conhecido aqui na região.
0: O artista, o músico depende do lado, do talento é importante, mas sorte também ajuda em tudo que é momentos da nossa vida. Nós tivemos na nossa primeira gravação, Johnny, nós fomos para o estúdio faltando uma música. Eram 14 músicas, se não me lembro, se não me falha a memória, 14, 12. Faltava uma música. Aí essa música a gente foi construindo ela de casa até o estúdio. E aí tá, vamos sampar essa música aí, né? Seja o que Deus quiser. Mas no nosso primeiro trabalho já marcou, pá, talvez até hoje marque a Vila dos Corvos. E aí, Johnny, esse aí foi o primeiro sucesso
1: Vila dos Corvo.
0: dos quatro irmãos, primeiro sucesso. A Vila dos Corvos foi o primeiro sucesso dos quatro irmãos. E naquele disco faltava uma música, então nós lancemos a música Não Dá Nada. Aquela
1: Ah,
0: música
1: essa
0: ali
1: também.
0: foi a que estava faltando, sabe? Não Dá Nada. E aí a gente gravou ali de última hora, montando a letra da música lá dentro do estúdio, e foi uma música que deu certo. Então essas duas músicas no começo, no nosso começo da gravação ali, nos ajudaram muito essas músicas
1: Ah, com certeza. E todo mundo, tudo que pelo menos bagiense, raiz,
0: aí.
1: que é nascido e criado aqui, conhece ou Vila dos Corvos ou então a Não Dá Nada, né? Essas é a marca registrada aí dos quatro irmãos que.
0: Talvez na época, né, Johnny, que existia muito aquela coisa dos bailes de branco, baile de preto, né, era mais fortalecido, né? Talvez por aquilo ali a Vila dos Corvos, quando o Alex escutou em Porto Alegre, disse, não, não, essa música vai tocar. E realmente tocou
1: E
0: mesmo.
1: a letra dessa música, de quem é?
0: A letra dessa música é uma composição ali que a gente falquejou juntamente com o pessoal que havia ali em Lavras, com o Elton. E a gente foi feliz, porque é difícil, às vezes, a gente fazer um tema, às vezes fica a palavra. Tema, normalmente, um tema tem muitas palavras, muitas coisas a ser dita, né? Acho que a gente conseguiu escolher ali os temas, não digo o certo, mas o tema mais aproximado, vamos dizer assim, né? E graças a Deus deu certo.
1: É, o Marcos colocou ali para a gente um pedacinho da Vila dos Corvos. É, essa aí foi que, né, alavancou aí o nome dos quatro irmãos.
0: Até hoje a música mais escutada dos quatro irmãos é a Vila dos Corvos.
1: Essa aí, não. E teve alguma música de vocês que foi regravada por algum artista fora de Bagé?
0: Foi. O Querência gravou o Arrastapé. Na verdade, teve muitos pedidos de música, assim. A gente sempre deixou, assim, vamos deixar aí música nossa na casa, né? A gente nunca foi muito de distribuir, mas houveram muitos pedidos. E o Arrastapé, o Luciano, estava no Querência. O Luciano era um rapaz muito conhecido nosso aqui. Eu não sei onde é que ele está morando hoje, mas ele é bagiense aqui. Tocava no Embalo Campeiro, se não lembro o nome. Então em Candiota, ele. Em Candiota, em Pelotas, ele levou para os guris o conhecimento deles, essa música, e o pessoal gostaram da música. O João Luiz, o Rafael, que saiu do João Luiz agora,
1: O Rafael Ribeira,
0: teve pensando,
1: bagiense.
0: fizeram um vídeo no ônibus deles pedindo para gravar a música. Tava o Alex lá também, né? E ficou, aí ficou. Ficou só dos quatro irmãos e no Querência.
1: Que
0: O
1: legal.
0: Camarguinho gravou também, agora o Augusto Camargo.
1: É
0: Arrastapé.
1: Arrastapé, né? Arrastapé.
0: Arrastapé.
1: Dos quatro irmãos também. Essa é uma música que teve aí pedidos para ser regravado, mas só

0: foi só o Querência que regravou essa, essa música.
1: Querência e o Augusto agora regravou essa música.
0: O Augusto Camargo?
1: É.
0: O outro Bagiense também, o outro Bagiense. Que inclusive eu quero já deixar o convite aqui para ele, caso ele esteja ouvindo aqui, né? Caso ele estiver ouvindo, já está convidado para vir bater um papo aqui com a gente, aqui no Bem Campeiro. Tio Aguinaldo, tá tocando a Rastapé, né?
1: Aí está. Isso aí. Segundo trabalho nosso.
0: É,
1: a gente deu sorte na arrancada ali de vir com as músicas que as pessoas gostaram, né?
0: É. Não, mas Tio Aguinaldo, conta pra gente. Trabalho novo. Vem chegando algum trabalho novo dos Quatro Irmãos por aí? Tem alguma coisa já preparada?
1: Já era para estar, inclusive, gravado, né? Eu tenho umas quantas composições prontas, assim, e acredito que agora, em seguida, a gente consiga gravar alguma coisa aí. E espero que as pessoas gostem, né, Johnny? A gente tem um cuidado de fazer a música do jeito da gente. E queira Deus, Deus queira que tivesse passado nesses momentos, nessas horas, que às vezes a gente escreve muita coisa na noite, e tenha sido um momento abençoado, que a gente possa, com essas novas músicas, levar a essas pessoas aí, que todo mundo gostem das músicas, né? Que a gente faz a música e a gente torce para que a música seja do agrado das pessoas, né?
0: E uma coisa que a gente nota, isso no baile dos Quatro Irmãos, são duas coisas que eu noto quando eu vou em baile dos Quatro Irmãos. O que é que acontece? São duas coisas que eu identifico nos Quatro Irmãos, que é, primeiro é a pegada, né? É uma coisa mais acelerada, né?
1: Coisa mais firme.
0: É uma coisa mais acelerada, é uma pegada mais acelerada. Então, o gaúcho que for dançar e não tiver pulmão, já nem vai.
1: Vamos ter que fazer uma coisa mais cadenciada agora.
0: Se tu for dançar e não tiver pulmão, meu amigo, mas nem vai. Nem vai, porque a pegada é firme e é tocada. Os guris são acelerados ali. E é uma pegada mais, né? Se não tiver realmente pulmão para aguentar, não, nem vai. Né?
1: Mas é mais para frente.
0: E outra coisa que eu percebi também, né, Aguinaldo? Uma coisa que eu percebi também é que não, baile para baile vocês não repetem repertório, né?
1: A gente aprendeu muitas músicas, né? E até a gente tem uma ideia de gravar, quem sabe, aí futuro, essas músicas que são muitas, né? Essas músicas que mais destacou aí nesses anos todos de vários e vários artistas, né? Tem muita música boa para trás aí, Johnny, que talvez a gente, não sei agora, no amanhã, mas talvez para mais um ano, dois, a gente consiga aí, a gente tente a gravar aquelas maiores sucessos dos bailes, né? Não aquelas que as pessoas ouviram, porque são muitas músicas que a gente tocou nesses bailes, assim, música de outros artistas e que as pessoas aceitaram e que não foram gravadas. Eu acredito que agora, no momento, não. A gente vai trazer umas músicas novas da casa mesmo. Mas, se Deus quiser, talvez aí mais para o verão, não sei para quando, a gente gravará essas músicas que ficaram, que a gente tocou muito nos bailes e que as pessoas adoravam muito. Tem muitas músicas.
0: Tem
1: aí.
0: Muita música muitas que o pessoal pede músicas, também nos bailes.
1: Muitas,
0: né?
1: Músicas. É.
0: Inclusive, teve uma música do Fernando Santos, que eu acho que estourou, foi no nome dos Quatro Irmãos, Caminando, do Fernando Santos. E essa música entrou no DVD de vocês, e aí sim, essa música, aonde ela tocar, o pessoal lembra primeiro dos Quatro Irmãos. Inclusive, agora há pouco tempo, acho que foi semana passada, é essa mesmo. É essa mesmo, rapaz. E essa música foi regravada agora pelo Quarteto Fronteira, mas fica aquela coisa, os Quatro Irmãos fizeram aquela música colar na cabeça do bagiense, né?
1: Aquela música a gente fez despretensiosamente, né? Nós fomos convidados, não me lembro que ano foi, pelo Peão, para participar de uma gravação, acho que era do DVD, aniversário dele. E aí chegou na hora lá, eu digo, tá, vamos fazer uma música dele. E aí eu não conhecia 100% das músicas dele gravadas, mas conhecia aquela ali e outras. E eu digo assim, não, vamos fazer essa música. Aí lá mesmo no palco, um pouco antes de nós subir no palco, eu chamei ele na cozinha do Gaspar ali e digo assim, tá, me traduz aí a música e vamos gravar essa música. E até ficou, não ficou muito bem gravada a primeira gravação. Não,
0: para aí, né? só um pouquinho, que agora tu me levantou uma lebre agora aqui. Agora, tu vai me dizer que essa gravação aí foi feita de sopetão?
1: Essa gravação foi de supetão, por incrível que pareça.
0: Não teve ensaio nem nada?
1: Tia Johnny, não teve ensaio. Um pouco ali, uns 15 minutos, eu acho. Eu digo, tá aí, agora...
0: Foi só pra pegar o básico ali?
1: Pra mim cantar essa música, tinha que cantar lendo, né? Botei na frente do retorno e pra enxergar, porque o troço tá sendo gravado, não podemos trocar as palavras e coisa e tal, né? Então foi uma coisa gravada assim, o que poderia ter sido melhor. E depois sim a gente gravou. Até em função disso mesmo que a gente gravou essa que está rodando na rádio aqui, gravamos na Semana Crioula. Ali já foi uma coisa que a gente já tocava há mais tempo essa música. Mas a primeira gravação ela surgiu assim, foi meio que por acaso.
0: Que loucura, rapaz. Não, dá para ver, é notório, né, que os guris tocam e gostam do que fazem, o que é muito importante para qualquer profissão, né, Agnaldo? É para qualquer profissão, não interessa que profissão você seja músico, seja um contabilista, seja um radialista, seja um jornalista, enfim. Agora, se você gosta do que faz, é outro nível, né?
1: Essa coisa da música aí, a gente parece que nasce com ela, né? Uma coisa parece que é destino e coisa de Deus. E aí eu não conheço gente, conheço muito poucos que entraram na música e saíram da música e abandonaram a música. Não, o cara tocou num grupo tal, mas ele em casa ele toca. Em casa ele canta algum versinho, alguma coisa. A música é uma coisa impressionante.
0: A gente
1: sabe explicar.
0: É verdade, não. E os quatro irmãos chegaram a ser quatro mesmo? Porque assim, faço essa pergunta? Porque eu, conversando em outra entrevista aqui com o Xuxo Missioneiro, ele me disse que o Quarteto Fronteira nunca foi quarteto. Começou com 5, foi para 7, depois voltou para 5 e hoje é 5. Os quatro irmãos sempre começaram com 4, claro, hoje a gente sabe que não é, né? Mas começou com 4 irmãos mesmo?
1: Começou com 4, na verdade a gente não tinha nem nome, né? Quando a gente começou, não tinha nome. Uma época a gente foi tocar em Torrinhas ali e nós vivíamos os quatro, nós morava com o pai lá fora, né? E aí tinha os negócios do campo lá e a gente ajudava no campo. Plantação, a gente plantou muitos anos ali, né, de junta de boi, aquela coisa toda. E aí quem colocou esse nome nos quatro irmãos foi um baile que a gente foi contratado para tocar em Torrinhas. E a difusora de Bagé era uma coisa fora do normal, os avisos.
0: Nossa, co-irmã aqui, né?
1: Os avisos da difusora era o nosso zap zap de hoje.
0: É verdade, o Marcos não chegou a conhecer os avisos, né? Não é do tempo dele, isso aí.
1: Olha, dia das mães, dias mais específicos, assim, ia 2h da tarde, 2h30, dando aviso para toda a região.
0: Região, verdade.
1: Essa rádio ajudou muito as comunidades aí. Das campanhas de outros lugares aí, né? Através da Rádio Difusora de Bagé foi lançado o nome Os Quatro Irmãos. Talvez por nós sermos os quatro, foi um dia tal lançado nos avisos da Rádio Difusora de Bagé.
0: Tinha que anunciar o nome,
1: que
0: né?
1: Teria um baile,
0: teria um
1: tal
0: baile.
1: Em Torrinhas, no grupo do Clube Gaúcho de Torrinhas. Com o conjunto, os quatro irmãos na hora, né? Até nós achamos aquilo ali...
0: Nem você sabia que tinha sido nomeado, Aguinaldo.
1: Não sabia, então foi já é falecido, seu Vando e seu Edgar lá de Torrinhas. Eles colocaram esse nome e a Rádio Difusora espalhou esse nome. Foi uma coisa que parece que era para ter...
0: Era para ser
1: assim, uhum. Porque pegou, nem nós conseguimos trocar mais. Os quatro irmãos.
0: E aí ficou. Que bacana, cara. Muito bem. É muito bom saber dessas histórias, né? Saber que a música que foi gravada, que é um dos maiores sucessos na voz dos quatro irmãos, foi gravada de sopetão, né? E é o que é hoje. saber que os quatro irmãos só ganharam esse, nem eles sabiam que tinham sido nomeados por essa, com essa nomenclatura, né? Então tá, já que colou, vamos ficar com os quatro irmãos.
1: Exatamente.
0: Então, né? Que bacana, isso é muito legal, muito legal. Aguinaldo, a gente vai fechando por aqui então, né? O nosso tempo infelizmente já está fechando aqui, mas gostaria de te agradecer a tua disponibilidade de comparecer aqui para a gente bater esse papo, levar um pouco da história dos quatro irmãos aos nossos amigos ouvintes, né? O pessoal que nos acompanha, o pessoal que está ligado na nossa programação, te agradecer aí pela disponibilidade e sucesso e vida longa aí aos quatro irmãos.
1: Obrigado, Johnny. Deixar aqui um abraço aí aos ouvintes do Bem Campeiro que estão acompanhando nós aqui. Um abraço também para o pessoal lá de Pedras Altas, onde a gente esteve essa noite, pessoal de ontem ali do Atacadaço, a Lilian. Agradecemos e hoje a gente deixa um convite aí lançado a todos vocês aí de Bagé e região para o grande baile no CTG Prenda Minha, com os quatro irmãos e grupo Querência de Pelotas, a volta da Estrada Brasil, shows e evento, Paulinho, que é um grande empresário, é um rapaz muito capacitado, inteligente, que fez muita coisa boa em Bagé e ele está de volta fazendo esses eventos e ele escolheu para a abertura deste evento dele, nós e o Grupo Querência. Eu convido de coração a todos vocês que prestigiem o Paulinho Feijó da Estrada Brasil e vamos hoje ao CTG Prenda Minha e da mesma forma eu peço que Deus abençoe o meu amigo, nosso amigo Johnny, que nos acompanha em muitos bailes sempre que é possível, através da sua voz que Deus deu para ele, que ele seja um grande capacitado, como sempre foi, pela inteligência que tem, pela educação que tem, que com certeza este programa Bem Campeiro é aquele programa que as pessoas estavam esperando, que estavam com saudade. Que Deus abençoe, Johnny, a tua inteligência, que tu leve do teu jeito, como diz o Chiru, da tua maneira, esta apresentação que tu faz aqui. Parabéns pelo teu programa e vida longa.
0: Muito obrigado e a todos nós essa benção, se Deus quiser. Muito bem, a gente fecha então aqui esse papo com o nosso grande amigo Aguinaldo dos Quatro Irmãos. A gente vai para um rápido intervalo. Já já a gente volta com muito mais música para você.
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0: Muito bem, estamos de volta aqui com a programação do Bem Campeiro, aqui pela mais ouvida da cidade, agora 11 horas 38 minutos. A temperatura nesse momento, aqui na Rainha da Fronteira, deixa eu atualizar para você que está ligado aqui conosco, para você que nos acompanha, nesse momento 15 graus é a temperatura nesse momento aqui em Bagé. Bem Campeiro segue por aqui e você está convidado aí a participar com a gente, viu? Deixa eu mandar um abraço aqui, tem uma turma já participando. Eu vou registrar aqui essa turma que está e já vou atender essa gurizada aqui, ó. Nosso amigo Maicon Moreira tá ligado com a gente lá no Prado Velho. Um grande abraço. Muito obrigado pela companhia. Também aqui, ó, a nossa amiga Isabel também participando aqui, ó. É, um abraço para nossa amiga Isabel também ligada com a gente. Tá certo, turma? Forte abraço. Muito bem, vamos em frente com a nossa programação. Vamos abrindo esse bloco com Adolar Brum.

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1: Um abraço à nossa rainha da fronteira, a cidade de Bagé. Em especial a meu amigo, gaiteiro e parceiro, Alvin Araújo. Um abraço, Alvin. Conforme o dito, tá aí. Receita para milonguear.

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muito bem, estamos de volta aqui pela mais ouvida da cidade, seu Bem Campeiro, aqui na 99.7, vem participar com a gente, manda aí a tua mensagem 999-35-2436, vem participar com a gente, vem acompanhar aí essa super programação, vamos dar-lhe vaneira pra essa gurizada dançar, rapaz, vamos dar-lhe aqui, essa aqui eu vou mandar pro meu amigo André, lá no Ivo Ferronato, alô André, tá ligado conosco? Acompanhando aí a nossa programação lá do Ivo Ferronato e vai tocar pra ti o som do Chiquito e Bordoneio.

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muito bem. Agora, meio-dia, mais 35 minutos, meio-dia e 35. A temperatura nesse momento, aqui na Rainha da Fronteira, é de 16 graus. Seguimos em frente com a nossa programação, trazendo muito mais música para você ligado aqui com a gente. Vamos atender aqui o nosso amigo Antônio. Ele pediu o Bagual Corcoviador, né? Lá do João Luiz Correia. Vai tocar aí pra ti, tá certo, gurizinho? Grande abraço aí pro Antônio Neto, ligado com a gente. Ele tá ligado conosco lá no bairro Santa Cecília, zona oeste aqui da nossa cidade. Um grande abraço aí pro Antônio, que tá ligado conosco. Muito bem, vamos abrindo esse bloco então aí com João Luiz Correia.

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Muito bem, agora 1:03, 1:03, temperatura nesse momento, aqui na Rainha da Fronteira, atualizando para você, 17 graus é a temperatura nesse momento, esse é o Bem Campeiro aqui na mais ouvida da cidade. Bom, vamos trazendo música e agora a gente vai trazer, claro, aqui, nesse grande ícone da música gaúcha que nos deixou nessa semana, né? O grande Pedro Hortaça, né? Nos deixou nesta semana e deixou um grande legado na música gaúcha, deixando aí uma grande marca na cultura musical aqui do nosso Rio Grande do Sul, né? Fica aí a nossa homenagem, o nosso apreço por esse grande trabalho desse grande missioneiro que partiu esta semana, né? Nos deixando aí órfãos da música gaúcha, desse grande ícone, né? Então vamos deixar aí a nossa homenagem e vamos abrindo esse bloco aí com o grande Pedro Hortaça.

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1: Muito bem, tem Luiz Marenco fechando a programação do Bem Campeiro desse domingo, aqui pela 99.7. Nosso muito obrigado a todos que estiveram ligadinhos conosco. Bem Campeiro volta no próximo domingo, a partir das 10h30 da manhã. Rapaz, uma coisa que eu acabei esquecendo de fazer, anunciar o nosso grande amigo Leandro Hernandes, que já estava aqui e vai agora durante toda a tarde aí trazendo muita música boa para você. O Marcos Nogueira volta na próxima sexta-feira na programação aqui da 99.7. Tá certo, gurizada? Bueno, eu me despeço de vocês por hoje e retorno, se Deus quiser, amanhã, 5 da tarde, aqui na programação da Mais Ouvida da Cidade. Valeu, gente. Um grande abraço a todos e até amanhã, se Deus quiser.
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5: Uma e 33.
6: Delta FM, temperatura 17 graus.
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Bonito.

0: 1:52.
1: Delta FM, temperatura 17 graus.
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0: 2:16.
1: Delta FM, temperatura 17 graus.
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1: Matheus Fernandes.
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0: Guilherme Benuto, menos é mais, e Matheus Ferraz.
1: Barulho, São Paulo!
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1: Fred Fabrício, Cleiton Romário, etapa no volante agora, amigo.
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1: Eu

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4: 2:33.
5: Delta FM, temperatura 17 graus.
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0: 2h46.
1: Delta FM, temperatura 17 graus.
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1: Presta atenção nessa história aqui, ó.

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5: Delta FM, temperatura 17 graus.
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1: Três e 17.
2: Delta FM, temperatura 17 graus.
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3: 3:34
4: Delta FM, temperatura 17 graus.
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6: Aí, Júnior, o que será que tinha naquele áudio, hein, meu irmão?
7: César, eu também quero saber, velho.

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1: Existe uma teoria que se chama 90-10, onde uma pessoa tem 90% daquilo que você procura em alguém. Só que você foca naqueles 10% que falta. Aí você sai pra rua, se aventura, e realmente você encontra aqueles 10%, mas não se deu conta que perdeu os 90%.

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3: 3:46.
5: Delta FM, temperatura 17 graus.
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8: 4 e 3.
9: Delta FM, temperatura 17 graus.
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2: 4:16.
3: Delta FM, temperatura 17 graus.
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4: 4:33.
1: Delta FM, temperatura 17 graus.
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5: 4h46.
6: Delta FM, temperatura 17 graus.
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1: 5 e 4.
2: Delta FM, temperatura 17 graus.
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5: Muito bem, moçada. Olá, tudo bem? Tudo certo? Tudo bacana? A partir de agora, eu, Luciano Amaral, estou chegando. E você já sabe pra quê? Claro que sim. Tem Luciano Amaral, tem final de semana, tem Pagou Show. É isso mesmo. A partir de agora, passa por aqui. Aquelas que levam a marca e carimbo. Pagou Show é o seu pagodão do final de semana. E muito obrigado pela sua audiência. Obrigado pela sua companhia, muito obrigado pela sua parceria de sempre, que está aí sempre ligado na programação da Mais Ouvida, na sua casa, no seu trabalho, no playground, no passeio, onde quer que esteja. Muito obrigado pela sua audiência. Eu sou o Luciano Amaral e nós vamos juntos curtindo o melhor do samba, pagode swing. E tem muita coisa bacana pra rolar por aqui, hein? Tem Menos é Mais, tem Vitinho, Luiz Mulato, tem Grupo Chocolate, é isso aí, tem Sorriso Maroto, Dilcinho e produção. É muita coisa legal, são 60 minutos de samba, pagode swing. Então faz assim, ó, chama no volume, curte. O mestre Zeca Pagodinho, camarão que dorme, a onda leva.
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0: Pago Show e o melhor do samba, Pagode Swing. Relembrando, 80 Samba, Tô Amando Você. Também rolou por aqui, Tiê, Acende o Celular, Xande de Pilares, Pão que Alimenta. E lá no começo de tudo, abrindo os trabalhos em alto estilo, com Zeca Pagodinho, Camarão que Dorme, A Onda Leva. Fica a dica, hein? Não dorme no ponto. Segura aí, daqui a pouquinho eu tô de volta.
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6: 5:20.
7: Delta FM, temperatura 17 graus.
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0: E já estamos de volta no clima do final de semana, Pago Show.
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0: Menos é mais em Natan, pela última vez.
8: Tudo dá certo.

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3: Salve, salve, galera, que está falando aqui o cantor Luiz Mulato. E eu estou aqui no Pago Show com a minha música Alô. Se liga aí.

0: Tudo certo, rolou por aqui Glória Groove, MC Daniel, Nunca Mais, Luiz Mulato, Alô, Vitinho e Cleiton e Romário, No Teu Lugar e Natan e Menos é Mais pela última vez. Segura aí, daqui a pouquinho eu tô de volta.
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3: 5:34.
4: Delta FM. Temperatura 16 graus.
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5: E já estamos de volta com o melhor do samba pagode swing, Pago Show. Eu sou o Luciano Amaral e muito obrigado pela sua audiência, obrigado pela sua companhia, muito obrigado pela sua parceria. Tiborinha, Grupo Chocolate, alô Virgínia.
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0: Salve, salve, Rodriguinho.
1: Grupo do Bola.
0: Obrigado pela moral. Hey.
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4: Vou mandar uma história pra vocês, ó.

0: Tudo certo, rolou por aqui a boiadeira e o pericão. Simplesmente acontece. Camisa 10, lance livre, grupo do Bola e Rodriguinho, mais além e grupo chocolate. Alô, Virgínia. Segura aí, daqui a pouquinho eu tô de volta.
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7: 5h48.
3: Delta FM, temperatura 16 graus.
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8: Muito bem, e já estamos de volta no clima do final de semana, Pago Show. Dá o gás aí, curte, sorriso maroto, engano.

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0: Bichote, primeira noite, Alexandre Pires, cuida bem dela, esse é um som aí do Henrique Juliano, Dilcinho, o que eu faço agora e sorriso maroto, engano? É a produção, e vamos ficando por aqui com o Pagô Show, muito obrigado pela sua audiência, obrigado pela sua companhia, muito obrigado pela sua parceria. Luciano Amaral vai ficando por aqui e até o próximo final de semana, tchau, tchau, fui!
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8: 6:04.
9: Delta FM, temperatura 14 graus.
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6: 6h32.
7: Delta FM, temperatura 14 graus.
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0: 7,2
3: Delta FM, temperatura 14 graus.
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0: 7:18.
1: Delta FM, temperatura 14 graus.
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1: 7:34.
2: Delta FM, temperatura 14 graus.
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3: 7h48.
4: Delta FM, temperatura 14 graus.
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vocês precisam admitir alguma coisa.

0: Cauã! Matheus Vargas! Vá, vá!
1: É tudo no batidão! 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
1: Seis e meia da manhã.

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